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sentia um acréscimo de estima por si mesma e parecia-lhe que entrava enfim numa existência superiormente interessante, onde cada hora tinha o seu encanto diferente, cada passo

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pronto para mais um Top M80, é bom que esteja, porque vai ser intenso. Vem aí as músicas de março de 1997. Temos esta. E esta, claro.

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Neste dia, em 1978, Miss You dos Rolling Stones chegava ao primeiro lugar do top de músicas nos Estados Unidos. Era o 8º número 1 dos Stones. Escrita por Mick Jagger e Keith Richards, Miss You foi inspirada nos ritmos disco das pistas de dança e nas saídas à noite para o Studio 54. Há mais música na M80 com Rolling Stones.

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o vocalista dos Dead or Alive. Carismático e provocador. Tinha como imagem de marca o visual extravagante e os penteados exóticos. Deu voz às músicas dos Dead or Alive nos anos 80 e o grande sucesso chegou com You Spin Me Round Like a Record. Nos últimos anos ficou conhecido pela participação em reality shows e tornou-se porta-voz de organizações que lutavam contra a violência no contexto de relações homossexuais. Há mais música na M80 com Dead or Alive.

0: são 7 da manhã. Vamos saber das notícias com o Ruben Mateus. Bom
1: Vamos
0: dia.
1: Sim, bom dia. Os 5 maiores bancos em Portugal lucraram mais de 500 mil euros por hora entre janeiro e junho deste ano. As contas são feitas pelo Diário de Notícias esta quarta-feira. BPI, BCP, Caixa Geral de Depósitos, Santander e Novo Banco tiveram nos primeiros 6 meses do ano lucros de 2.400 milhões de euros. O azeite pode ficar mais caro. Condição para que isso aconteça: uma quebra de produção em Espanha. O país vizinho tem sido afetado por calor extremo, por incêndios, e isso pode afetar severamente a produção. O cenário de subida de preço é assumido por Patrícia Falcão, ela que é a secretária-geral da Federação Nacional das Cooperativas de Olivicultores.
2: Com as áreas ardidas em Espanha, no fundo o calor está aí, não se sabe, esperamos que não exista mais nada, mas não sou garantidamente que vou dizer que até setembro, outubro, ainda por cima dos meses de setembro e outubro também têm sido muito quentes, há aqueles picos de calor, que não possa existir mais área ardida. Se houver quebra de produção, garantidamente, uma quebra de produção assinalável, considerável, nomeadamente no mercado espanhol, na produção espanhola, e o preço do azeite pode subir.
1: Incêndios e altas temperaturas que se podem refletir no preço do azeite. Primeiro dia da volta a Portugal em bicicleta. Hoje há um prólogo de 6 quilómetros na capital, em Lisboa. Todos os detalhes com o Paulo Miranda.
3: Está de regresso a prova rainha do ciclismo português e começa a toda a velocidade. Lisboa recebe o arranque da maior prova velocipédica nacional, com um contrarrelógio individual de 6,5 quilómetros entre Belém, Algés e Alcântara, sempre junto ao Tejo. É um prólogo mais longo do que é habitual, perfeito para os contrarrelogistas mostrarem serviço. E claro, é aqui que começa a luta pela primeira camisola amarela da edição deste ano.
1: A volta a Portugal em bicicleta que vai passar por todo o país. O primeiro ciclista a ir para a estrada é o norte-americano Joshua Lebo, pouco depois das 3h20 da tarde. O que é que acontece quando se passa demasiado tempo online? A resposta é: o stress aumenta e o humor piora. É o que diz um estudo feito por investigadores alemães e publicado na revista científica Plus One. Foram analisados os comportamentos de 900 adultos entre redes sociais, compras, vídeos, navegação online. O estudo indica que as pessoas procuram online para lidarem com emoções negativas e terem de imediato uma sensação de alívio, o que acaba por tornar o online viciante. Os investigadores pedem para que, mais do que diabolizar a internet, se perceba sim as emoções negativas das pessoas e de onde vêm essas emoções negativas.
0: Certo, mas de facto muito tempo na internet.
1: Passa-se demasiado tempo. Muito.
0: É muito mal.
1: E há tanta vida lá fora.
0: E perdemos vida, exato, perdemos vida. Beijinhos. Daqui a meia hora voltas aqui à
1: sim.
0: vida.
1: Volta. 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

0: 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Agora são 7:06, está na hora das primeiras informações de trânsito desta manhã. 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Tenho comigo o Arsénio Coelho, certo? Ainda não te vi hoje
1: certo,
0: de manhã.
1: Bom dia.
0: Então, como é que estamos?
1: Manhã de quarta-feira, com a volta a Portugal em bicicleta, marginal já com cortes e condicionamentos, totalmente cortada durante todo o dia, a partir das 9 da manhã até às 10 da noite, na Avenida da Índia, entre Alcântara e Belém, em ambos os sentidos, fica para já esta chamada de atenção. Na margem sul, A2, já com algum movimento para a ponte 25 de Abril, a partir da Baixa de Almada, ainda sem grande demora. Também o IC19 já com um trânsito mais intenso de Queluz até à Amadora, ainda sem dificuldades. Sinal amarelo na segunda circular do Eixo Norte-Sul até ao Campo Grande, A5 ainda sem problemas. No Porto, ainda com sinal verde nos acessos ao centro da cidade, VCI, Avenida AEP, Ponte do Freixo, Ponta Rábida, A28, ainda sem dificuldades. Para troca de informações, 800 20 20 10, é nacional e é grátis.
0: Sandra. Até já, voltamos a falar às 7:30. 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No tempo, conte nesta quarta-feira com céu pouco nublado ou limpo, o vento por vezes forte na faixa costeira a sul do Cabo Raso e também nas terras altas, e subida da temperatura máxima no interior. E vamos olhar então para as máximas de hoje. Começo pela mais alta e é Castelo Branco, com 35 de máxima prevista, Évora, Beja, Faro e Bragança com 33, Setúbal e Porto Alegre 31, Santarém, Funchal, Viseu, Braga e Vila Real com 30 de máxima, Lisboa 29, Coimbra e Guarda 28, Leiria e Sagres 26, Sines e Ponta Delgada 25, Aveiro, Porto e Viana do Castelo com 24 de máxima prevista. Estou cá eu por estes dias, sou a Sandra Ferreira, o Paulo Fernandes, Ana Moreira e até a Susana Romana estão de férias. Ora, as manhãs M80 são nossas, minhas e suas. Aproveito já para abrir aqui o WhatsApp 910 25 80 81. E hoje vamos falar sobre o mês de agosto. Temos também mais uma edição do Sei Esta de Trás para a Frente. Temos Linha de Passe com o Paulo Rico e uma edição best-of da playlist da banda aqui na M80, com um dos episódios mais ouvidos nas plataformas de podcast. Então, e para além disto tudo, também temos muita música, e são as músicas da sua vida, espero eu. E a próxima é de Midnight Oil e este Beds Are Burning. Portanto, vamos lá, sair da cama. Bom dia, boa quarta-feira, ao som da M80, sempre que possível, pois claro.

0: Não sei como é que vai estar o pôr do sol, mas o nascer do sol dá umas cores incríveis ao céu e é só maravilhoso, é tipo espetáculo grátis, é uma espécie de compensação para quem acorda cedo. São 7:18, se faz anos hoje, muitos, muitos parabéns para si, diga-nos, use e abuse do nosso WhatsApp. Falando em WhatsApp, já recebemos hoje de manhã uma mensagem do Hugo, a propósito dos Midnight Oil, a primeira música que tocou nas manhãs é M80.
1: Bom dia, M80. Bom dia, Sandra. Excelente maneira de começar as manhãs de M80. Bom dia.
0: Bom dia, bom dia. Só esta voz já traz aquela energia boa. Ora então, parabéns a quem faz anos hoje. Divido o dia com Pat Smear, é guitarrista, tocou com os Nirvana e é agora um dos guitarristas dos Foo Fighters. Ele esteve cá este verão. Eu não fui ver o concerto dos Foo Fighters, fiquei no sofá ver na TV. E este guitarrista tem muito boa onda, não é? Parece uma excelente pessoa. E então, só por isso, acho que é uma boa razão para ouvirmos aqui os Foo Fighters e este Learn to Fly.

0: Bom dia, Sandra. Mas que é isto, Sandra? Isto vai à loucura hoje. Força, toca
1: a bola. É 80. A música da sua vida.

0: Ai, vai ser tão bom ouvir isto ao vivo. Amanhã é sempre longe demais. Hoje, Rádio Macau, por aqui na M80, a rádio que toca de longe a música da sua vida. Eu sou a Sandra Ferreira, estou por cá esta semana e também na próxima. E Paulo Fernandes, eu estou sempre a pensar na Elsa Teixeira, não é? Ainda penso na dupla antiga das manhãs. A Ana Moreira e também a Susana Romana estão de férias, por isso estou por cá eu. Ainda há pouco, creio que não ouvimos bem aqui a mensagem do António. Portanto, eu, como sou boa pessoa, vou passar isto outra vez.
1: Bom dia, Sandra. Mas que é isto, Sandra? Isto vai à loucura hoje.
0: É.
1: Força, toca a bombar. António, de Vila do Conde.
0: Oh, António, mas o toca a bombar é que foi fraquinho. Acho que a frase pedia um acreditar maior, assim, uma coisa com mais atitude. Mas eu percebo, porque são 7 da manhã, 7:30. Eu percebo, também eu me sinto assim hoje, assim um bocadinho mais quebrada. Mas deve ser porque é quarta-feira e, entretanto, depois de um cafezinho, isto já me passa tudo.
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0: Já a seguir vamos saber do trânsito.
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0: Mas antes do trânsito, temos também notícias para atualizar e é já a seguir.

0: 7h32, vamos atualizar as notícias com Ruben Mateus. Bom dia.
1: Vamos sim, mais de 500 mil euros por hora. Foi quanto os 5 maiores bancos em Portugal lucraram entre janeiro e junho deste ano. As contas são feitas esta quarta-feira pelo Diário de Notícias. BPI, BCP, Caixa Geral de Depósitos, Santander e Novo Banco tiveram nos primeiros 6 meses do ano lucros de 2.400 milhões de euros. O azeite pode pesar mais na carteira dentro em breve. Os preços podem subir caso exista uma quebra da produção em Espanha. O país vizinho tem sido afetado por calor extremo, por incêndios, e isso pode acabar por afetar a produção. O cenário de subida de preço é assumido por Patrícia Falcão, secretária-geral da Federação Nacional das Cooperativas de Olivicultores.
2: Com as áreas ardidas em Espanha, no fundo o calor está aí, não se sabe, esperamos que não exista mais nada, mas não sou garantidamente que vou dizer que até setembro, outubro, ainda por cima, os meses de setembro e outubro também têm sido muito quentes, há aqueles picos de calor, que não possa existir mais área ardida. Se houver quebra de produção, garantidamente, numa quebra de produção assinalada, considerável, nomeadamente no mercado espanhol, na produção espanhola, e o preço do azeite pode subir.
1: Incêndios e altas temperaturas poderem então refletir-se no preço do azeite. Uma seleção de futebol de robôs. O Brasil irá estrear uma seleção de robôs humanoides nos Jogos Mundiais de Robôs Humanoides, que acontecem de 22 de agosto a 26 de agosto, são 4 dias, em Pequim, na China. É a primeira vez que uma equipa de futebol de robôs surge da união de várias empresas ligadas à robótica. Vão tentar destronar os campeões mundiais em título. No ano passado, universidades chinesas venceram as finais de 5 para 5 e de 3 para 3.
0: Isso é só estranho. Robôs assim a jogar a bola.
1: Se calhar há robôs com muita qualidade.
0: Nós estamos ficar malucos com essa coisa dos robôs.
1: Jorge Jesus nos está a ouvir. Há robôs por aí com muita qualidade. Talvez a primeira convocatória da seleção tenha de incluir um ou dois. Veja lá isso.
0: Muito bem. Até já. E agora vamos saber do trânsito. Arsénio Coelho, também tens aí a preciosa ajuda de um robô?
3: Já se fala nisso, robôs para ajudar a apagar incêndios, provavelmente também.
0: Olha,
3: se calhar nas viaturas,
0: também
3: não é?
0: Podia ser bom, sim.
3: E daria jeito, porque nesta altura na A3 há um incêndio numa viatura ao quilómetro 16, na zona de Covelas, entre a área de serviço da Trofa e Santo Tirso, é no sentido Porto Braga, a condicionar o quilómetro 16 na A3, sentido a Porto Braga. Sentido inverso, há filas da A4 para VCI, VCI já com paragens de Bessa Leite até Francos e de Bom Joia para A3, e há 28 da Ponte Lessa até à VCI. Em Lisboa, por causa da volta a Portugal, Avenida da Índia cortada durante todo o dia até às 10 da noite, entre Belém e Alcântara. Alternativa, aliás, é a Avenida de Brasília. A esta hora, o IC19 já com paragens de Terceira até ao Palácio e do Estado-Maior até Pinamanique. A5 também já com a intensidade no estádio e depois abrandamentos da Pimenteira para as Amoreiras. A segunda circular do Eixo Norte-Sul até às Calvanas e na Margem Sul, A2 da Baixa da Almada até às portagens da Ponte 25 de Abril. Para troca de informações, 800 20 20 10, é nacional e é grátis.
0: Sandra. É sim, senhora, está ligado, é usar, que o Arsénio Coelho
3: é
0: gosta muito de falar com pessoas.
3: Sem dúvida.
0: Sim.
3: Sem dúvida.
0: Beijinhos e até já, Arsénio. Vamos agora olhar para o tempo que faz nesta manhã de quarta-feira. Conto com um dia com céu pouco nublado ou limpo, vento por vezes forte junto ao mar e também a sul do Cabo Raso e nas terras altas, e uma ligeira subida da temperatura máxima no interior. E Castelo Branco será a cidade mais quente hoje, com 35 de máxima, 33 para Évora, Beja, Faro e Bragança, 31 para Setúbal e Porto Alegre, 30 de máxima para Santarém, Funchal, Viseu, Braga e Vila Real, Lisboa com 29, Coimbra e Guarda 28, Leiria e Sagres 26, Sines e Ponta Delgada 25 e depois temos Aveiro, Porto e Viana do Castelo com 24 de máxima prevista. Bom dia, Sandra Ferreira por aqui. A equipa das manhãs está de férias, literalmente, só falta o Paulo Rico. O Paulo Rico está cá, sim. Vamos ter linha de passe daqui a pouco. Ana Moreira, Paulo Fernandes, Susana Romana de férias. Estou cá, eu sou a Sandra Ferreira e com muito gosto, maravilha. Estou eu, não estou sozinha, está também a Carolina Guerreiro, que vai atendendo as chamadas dos ouvintes, vai vendo as mensagens no WhatsApp e daqui a bocadinho também vem aqui para o estúdio para me ajudar e para nos trazer as temperaturas máximas para hoje. Bom, mas agora, o que é que eu tenho aqui? Vamos falar sobre o mês de agosto. Sim, porque, bom, todos nós sabemos que há dois tipos de pessoas em agosto. As que dizem, finalmente férias, claramente, um Paulo Fernandes, uma Ana Moreira, e as que dizem, ainda bem que a cidade está vazia. E eu pergunto-lhe assim, se pudesse escolher, tirava férias em agosto ou prefere trabalhar neste mês? Portanto, agosto é bom para tirar férias ou é bom para trabalhar? De que lado está? Olha, eu posso já aqui partilhar que prefiro mil vezes trabalhar em agosto. O problema são os miúdos, que ficam em casa e muitas vezes ficam tempo demais em frente ao computador, portanto há que fazer aqui assim uma ginástica para os entreter e para lhe dar atividades físicas, colónia de férias, enfim, ATLs e essas coisas. Mas sou muito fã do mês de agosto para trabalhar, precisamente porque a cidade está mais calma, não há tanto trânsito, parece que tudo flui melhor. Por isso, eu sim, eu sou do time que gosta de trabalhar em agosto. E você, como é que é? Deixe mensagem no WhatsApp da rádio 910 25 80 81.
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0: Agora ouvimos o nosso Jorge Miguel preferido, o nosso George Michael e este Freedom aqui na M80. Bom dia.

0: Ai, que o George Michael foi-se embora assim de repente, sem avisar.
1: Bom dia, são as manhãs em 80. Estou cá, eu sou a Sandra Ferreira. Paulo Fernandes e Ana Moreira estão de férias. Olha, estamos aqui a falar do mês de agosto, não é? Agosto faz sempre a mesma coisa, acaba por dividir o país. Há quem esteja de toalha na praia, a esta hora, se calhar, só se for mesmo para marcar lugares. Há quem esteja a fazer malas e há quem esteja, como todos os dias, a caminho do trabalho. Mas se pudesse escolher, o que é que preferia? Prefere o mês de agosto para trabalhar ou o mês de agosto para tirar férias? Vamos ouvir a Carmen.
2: Olá, bom dia, Carmen. Bem, eu apanho um pouco dos dois. Uhum. Porque até aqui eu não tenho tido o mês de agosto totalmente de férias. Portanto, apanho aquela parte em que vou trabalhar, que há menos confusão nas ruas, na cidade, nos transportes, e depois tenho aquela parte em que eu vou de férias. E eu estou quase a chegar a essa parte.
1: À parte boa.
2: Um grande beijinho e obrigada por estarem aí.
1: Obrigada pela mensagem, Carmen. E agora vamos ouvir a Ângela.
3: Olá, bom dia. Oh. Daqui fala a Ângela, estou na Suíça e acabadinha de entrar de 3 semanas de férias aí em Portugal. Uhul. Sou claramente time trabalhar em agosto, prefiro. Uhum. Tranquilidade, pouca gente. Pronto, ok. Dizem que depois parece que nem fomos de férias. Mentira, não é? Já as gozamos e agora estamos aqui tranquilas para iniciar mais um ano. Porque eu aqui conto os anos como os anos letivos. Um beijinho, tudo de bom e boas férias para quem está. E bom trabalho para quem está a trabalhar como nós.
1: Oh, Ângela, muito obrigada pela mensagem e bom trabalho. Um beijinho também para quem nos ouve fora de Portugal.
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1: Efetivamente, agora são os GNR. Boa viagem para todos. Bom descanso para quem já vai a caminho da praia para guardar lugares.

0: Efetivamente, o GNR na M80. E sim, estamos no mês de agosto. Ora, o Paulo Fernandes, a Ana Moreira, a Susana Romana meteram férias agora nesta primeira quinzena. Estou cá, eu sou a Sandra Ferreira. E hoje estamos precisamente a falar de férias em agosto. Férias ou trabalho em agosto, não é? Se pudesse escolher, o que é que preferia? Assim, porque há pessoas que não podem escolher, não é? Qual é o seu mês preferido para férias? Gosta de tirar férias em agosto? Ou prefere trabalhar em agosto? Vamos ouvir o que nos diz a Gracinda. Olá, Gracinda, bom dia.
1: Pois, eu sou do time de trabalhar em agosto, porque eu moro no Algarve, mais precisamente em Quarteira, e nesta altura a praia deixa de ser nossa. Está cheia, não há espaço.
2: É verdade.
1: E é uma confusão tremenda, é os supermercados, é tudo. Portanto, eu prefiro estar a trabalhar do que andar nessa confusão. Depois, a partir de setembro para a frente, aí sim, aí gosto de estar de férias, já tenho a minha praia de volta, já tenho espaço para a toalha e é tudo menos confuso do que agora. Por isso, sim, trabalhar em agosto é ótimo. Beijinho, bom trabalho, bom dia.
0: Percebo muito bem, Gracinda. Obrigada pela mensagem de trabalhar em agosto, claro que sim. E agora, ouvimos a Isabel.
3: Eu sou do time de trabalhar em agosto. É Olá. Mais calmo, uma pessoa anda melhor nas estradas. Isso. E gosto de tirar sempre férias em setembro, porque uma pessoa vai para qualquer lado, está menos gente, é um pouco mais barato. E eu acho que faço as férias muito melhor quando é em agosto. E sinceramente, não me importo trabalhar em agosto.
0: Nem beijinho. Beijinhos, Isabel, nem eu. Eu também sou desse time. Férias em agosto, não, só se tiver mesmo que ser. Gosto muito de trabalhar. Até porque há sempre lugar para estacionar, não há tanto trânsito. Tem as suas vantagens.
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0: Use o WhatsApp se tiver alguma coisa a dizer sobre isto. Portanto, agosto para trabalhar, agosto para tirar férias. De que lado está?

Daqui a pouco as notícias. E depois das 8 vamos jogar ao Sei Esta de Trás para a Frente, ok? Para já ainda há mais música depois destes recados.

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0: Malta, alguém viu o Zé?
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0: São 8:02, vamos atualizar as notícias com o Ruben Mateus. Bom dia.
1: Bom dia. Os 5 maiores bancos em Portugal lucraram mais de 500 mil euros por hora entre janeiro e junho deste ano. As contas são feitas esta quarta-feira pelo Diário de Notícias. BPI, BCP, Caixa Geral de Depósitos, Santander e Novo Banco tiveram nos primeiros 6 meses do ano lucros de 2.400 milhões de euros à boleia das comissões e da subida do crédito à habitação. Nos próximos meses, o azeite pode ficar mais caro. Condição para que isso aconteça, uma quebra de produção em Espanha. O país vizinho tem sido afetado por calor extremo, por incêndios, isso pode afetar a produção. O cenário de subida de preço é assumido por Patrícia Falcão, a secretária-geral da Federação Nacional das Cooperativas de Olivicultores.
2: Com as áreas ardidas em Espanha, no fundo o calor está aí, não se sabe, esperamos que não exista mais nada, mas não sou garantidamente que vou dizer que até setembro, outubro, ainda por cima, os meses de setembro e outubro também têm sido muito quentes, há aqueles picos de calor que não possa existir mais área ardida. Se houver quebra de produção, garantidamente uma quebra de produção assinalável, considerável, nomeadamente no mercado espanhol, na produção espanhola, e o preço do azeite pode subir.
1: Incêndios e altas temperaturas poderem refletir-se no preço do azeite. Vai para a estrada esta quarta-feira à volta a Portugal em bicicleta. Para começar, esse prólogo de 6 km em Lisboa logo à tarde. Paulo Miranda.
3: Está de regresso a prova rainha do ciclismo português e começa a toda a velocidade. Lisboa recebe o arranque da maior prova velocipédica nacional com um contrarrelógio individual de 6,5 km entre Belém, Algés e Alcântara, sempre junto ao Tejo. É um prólogo mais longo do que é habitual, perfeito para os contrarrelogistas mostrarem serviço. E claro, é aqui que começa a luta pela primeira camisola amarela da edição deste ano.
1: O primeiro ciclista a ir para a estrada é o norte-americano Joshua Lebo, pouco depois das 3:20 da tarde, neste prólogo de 6 km em Lisboa, à volta a Portugal em bicicleta. Irá acabar na cidade do Porto, mas isso lá mais para o meio do mês. Dar os parabéns a alguém que já morreu. Foi o que fez o Clube de Futebol Brasileiro Goiás. Nas redes sociais foram dados os parabéns por mais um aniversário ao antigo avançado Paghetti, que jogou no clube nos anos 70. Problema, Paghetti morreu em fevereiro deste ano e tiveram de ser os seguidores das páginas do Goiás a deixarem o alerta. O Goiás acabou por assumir o erro, não se escondeu, e mudou a publicação fazendo referência ao falecimento do avançado.
0: Pronto. Estavam a preparar uma festa para alguém que
1: já tinha falecido. Morrido. Mas neste caso a emenda não foi pior que o soneto, portanto acabou por correr tudo bem.
0: Pronto, tornou-se uma homenagem.
1: Tornou-se uma homenagem. Portanto, antes de dar os parabéns a alguém, perceber se esse alguém realmente está vivo.
0: Exato. Sim. Convém, não é?
1: Sim.
0: Ah, ok.
1: Até já.
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6: Vamos lá voltar a olhar para o trânsito que faz nesta quarta-feira. São 8:09. O que nos contas agora, Arsénio Coelho?
7: Bom dia. Há um acidente na A28, na saída para Mindelo, quilómetro 23, sentido Viana-Porto. O trânsito parado desde Vila do Conde até Mindelo na A28 e depois em Sendim para VCI. Na A3, já extinto um incêndio numa viatura na zona de Covelas. Ainda há condicional quilómetro 16 no sentido Porto-Braga, sentido inverso da A4 para a VCI. A VCI já antecede a Ponta Rábida, da Furada até Francos, também do mercado para a A3. Em Lisboa, um caminhão rebentou um pneu na Ponte Vasco da Gama, ao quilómetro 5.800, sentido Lisboa-Montijo, com corte de via direita. Atenção à Ponte Vasco da Gama, ao quilómetro 5, sentido Lisboa-Montijo. A2, já com trânsito lento no Feijó até à ponte 25 de Abril, o IC19 com paragens da Crel até à Amadora e depois em Pinamanica, a segunda circular do Eixo Norte-Sul até às Calvanas, A5 da Pimenteira para as Amoreiras. Volta a Portugal em bicicleta, Avenida da Índia com cortes e condicionamentos durante todo o dia, a pior a partir das 9 da manhã até às 10 da noite. A alternativa é a Avenida de Brasília. Para troca de informações, 800 20 20 10, é nacional e é grátis.
6: Sandra? Obrigada Arsénio. 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Agora vamos saber do tempo. Bom, e temos aqui o tempo dito por um nosso ouvinte, o Edgar. Vamos lá ouvir.
8: Bom dia, Sandra. Muito Olá. bom dia. Excelente quarta-feira. Vamos a caminho do trabalho para mais um dia de montagens e desmontagens de tendas. Portanto, o dia está claro, está sol, mas poucas nuvens, não há previsões de chuva. Por isso, aproveite o dia de praia que está de férias e trabalhe quem vai trabalhar. Excelente quarta-feira. Bom dia, Moitenta.
6: Bom dia, Edgar. Grande ajuda aqui para o tempo. Portanto, é isso mesmo. É um dia com céu pouco nublado ou limpo, subida da temperatura, o vento um bocadinho mais forte junto ao mar e nas terras altas. As máximas para hoje apontam nos 35 graus para Castelo Branco, 33 para Évora, Beja, Faro e Bragança, 31 para Setúbal e Porto Alegre, 30 para Santarém, Funchal, Viseu, Braga e Vila Real, 29 para Lisboa, 28 para Coimbra e Guarda, 26 para Leiria e Sagres, 25 de máxima para Sines e Ponta Delgada e depois Aveiro, Porto e Viana do Castelo, com 24 de máxima para hoje.
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6: eu sou a Sandra Ferreira, Paulo Fernandes e Ana Moreira e também Susana Romana estão de férias, merecidas férias. Portanto, estou por aqui, gosto muito, até às 11, sou eu que trato da música e também do Sei Esta de Trás para a Frente. E vem aí já a seguir, para já é Betty Davis Eyes, vamos ouvir Kim Carnes.

0: Tim Carnes, Betty Davis.
1: Sei esta, Neil Farchar, de trás para a frente.
0: Ora então, chegou o momento de jogarmos aqui ao Sei Esta de Trás para a Frente. Portanto, mostramos-lhe uma música ao contrário para testar o seu ouvidinho, a sua capacidade de escuta. Então, a música que trago hoje é esta aqui. Isto chegou ou não? Não, é que dizem que eu sou pior que o Paulo Fernandes. Então eu hoje vou ser mesmo má. Má, má, má. Só vou passar meio segundo desta música. Bom, portanto, para já fica assim. Vamos ver se os nossos ouvintes têm algum palpite com este ruído. E depois já voltamos. Pode ser? Estão capazes de descobrir que música é esta? Agora já deixei tocar mais um bocadinho, só mais um bocadinho. Então o WhatsApp está ligado para isto mesmo. Para participar, deixe uma resposta através de uma mensagem de voz para o WhatsApp no 910 25 80 81. Agora, e enquanto participa, ouvimos Jennifer Lopez, Waiting for Tonight. Vamos a isso. Fico à espera dessas respostas para jogar comigo ao Sei Esta de Trás para a Frente. Sandra Ferreira por aqui. O resto da equipa das manhãs é 80 de férias. Paulo Fernandes, Ana Moreira e também Susana Romana.

0: bom dia, boa quarta-feira, manhãs é 80, são comigo, sou a Sandra Ferreira, esta semana e na próxima com o Paulo Fernandes e a Ana Moreira de férias. Ora bem, o que é que se passa aqui? Estamos a jogar ao Sei Esta de Trás para a Frente e hoje trago esta música aqui. Só deixo tocar um bocadinho, só um bocadinho apenas. Mas já há pessoas com aquele ouvido apurado que até já descobriram qual é a música certa. Vamos ver se é algum destes ouvintes que tem aqui.
1: Bom dia, Sandra. Bom dia, 80. Bom dia, Portugal.
0: Olá.
1: Acho que isso, neste momento, parece-me Keane. Não sei o nome da música, peço desculpa, mas acho que são os Keane. Mas...
0: O Somewhere Only We Know. Será? Será que isto é Keane? O Somewhere Only We Know. Será? Será que isto é Keane?

Será que sim ou será que não? Respostas via WhatsApp através do 910 25 80 81. E esta música, será que conhece?

0: famosa Baía de Cascais dos Delfins, a tocar aqui na M80, manhã de quarta-feira. Sandra Ferreira por aqui e estamos a jogar ao Sei Esta de Trás para a Frente. A música que trago hoje é esta, que é muito, muito fácil. Eu armada em palco, sabe todas, pois é. Porque tem aqui o nome da música escrita à frente e faz toda a diferença. É que estamos a ouvir e faz sentido. Mas quando eu estou do outro lado do rádio a ouvir este momento, eu nunca sei qual é a música. Parece que o meu cérebro faz ali um nó. Que música é esta? Agora tocou mais um bocadinho. Ai, ai, ai. Bom, vamos lá ver se o Joaquim sabe qual é esta música. Olá.
1: Bom dia, Sandra.
0: Olá.
1: Fala Joaquim Fernandes de Famalicão.
0: Sim.
1: E devo dizer-lhe que não faço a mínima ideia que música é.
0: Ah.
1: Mas o que interessa é participar.
0: Exato.
1: Bom dia, um beijinho.
0: O Nuno ligou só para dizer: não façam conta comigo, porque eu não sei que música é esta. Vamos ouvir aqui outra resposta.
2: Bom dia, M80, daqui Pedro Ferreira, da Venda do Pinheiro.
0: Olá.
2: Eu acho que a música de hoje é

0: Jump dos Def Leppard. Obrigado pelo vosso trabalho.
1: Oh, obrigada. Beijinhos. Pela participação, Pedro. Beijinhos. Bom, posso dizer que isto não é Def Leppard. Vamos ouvir a resposta do João.
2: Bom dia Sandra, bom dia aos ouvintes.
1: Olá.
2: Daqui é o João Pedro da Gulgã. A Sandra, eu acho que é... Não é? É um bocado... Isso foi muito curtinho, mas eu vou mandar assim um tiro que me pareceu ser Coldplay com A Sky Full of Stars.
1: Ah, eu gosto tanto dessa música.
2: Andei aqui às voltas a ver se me lembrava o nome da música. Mas pronto, lembrei-me, acho que é isso.
1: Oh,
2: mas
1: João,
2: pronto, é muito pouquinho.
1: Que...
2: O som é muito curtinho para se conseguir perceber.
1: Se calhar podia ser. Vamos ouvir o Ricky.
3: Paulinho, volta, estás perdoado. Ela é pior que tu. Ela dá meio microsegundo. Olá, bom dia.
1: Bom dia.
3: Olha, eu acho que parece-me assim a primeira Coldplay. Parece, não sei se será, mas sou-me assim. Olha, bom dia, tudo bom? Toda a gente.
1: Um grande beijinho. Então temos aqui palpites para Keane, Prince, Def Leppard, Coldplay, o Joaquim que acha que é uma música que se chama Não Faço Ideia e vamos ouvir também, por último, o Bruno.
4: Bom dia, 80. Fácil, fácil, White Snake. De qualquer forma, estava a tentar cantar a música, mas achei por bem, já paguei 10 vezes a mensagem, achei por bem não enviar a mensagem nem o cantar, porque acho que é muito cedo. De qualquer forma, a meu ver, é White Snake. Uma boa quarta-feira para todos.
1: Oh Bruno, agora fiquei curiosa, gostava de ouvir assim um teasezinho maluco dessa música cantada, mesmo a esta hora. Ora, portanto, também posso já adiantar que não é White Snake, não é Coldplay, não é Def Leppard, não é Keen, nem sequer é Prince. Que música é esta? Ai, ai, ai, ai. Ora, vamos ouvir aqui uns recados e já voltamos com a resposta certa.
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1: Ora então, vamos lá.
3: Olá Sandra, bom dia. Epá, eu posso estar redondamente enganada, mas isto hoje parece-me música de dança e parece-me aquela assim... Ritmo, ritmo della noche. Epá, aí. Adeus e um bom dia.
1: Olha, Liliana, para já adorei a voz, sim senhoras, às 8h30 da manhã cantar assim é de valores. Portanto, a música ao contrário era esta... E de facto a Liliana tem muito bom ouvido, porque é mesmo Lorca com ritmo. Ritmo della noche. Obrigada a todos pelas vossas participações. Vamos então ouvir esta.

0: ritmo para esta manhã de quarta-feira. Agora já são 8h34, está na hora de atualizarmos as notícias. Portanto, vamos para a realidade.
1: Vamos a isso.
0: Ruben Mateus com as notícias, bom dia.
1: Bom dia e vamos começar com esses dados da violência doméstica. Entre abril e junho, 7 pessoas morreram em contexto de violência doméstica. 5 mulheres, uma criança e um homem. As autoridades deram resposta a quase 8 mil ocorrências. Os dados são divulgados pelo portal da violência doméstica, que fala ainda no aumento de vítimas mortais e mais casos em relação aos primeiros 3 meses deste ano. O azeite pode pesar mais na carteira dentro em breve. Os preços podem subir caso exista uma quebra de produção em Espanha. O cenário de subida de preço é assumido por Patrícia Falcão, a secretária-geral da Federação Nacional das Cooperativas de Olivicultores.
2: Com as áreas ardidas em Espanha, no fundo o calor está aí, não se sabe, esperamos que não exista mais nada, mas não sou eu garantidamente que vou dizer que até setembro, outubro, ainda por cima os meses de setembro e outubro também têm sido muito quentes, há aqueles picos de calor, que não possa existir mais área ardida. Se houver quebra de produção, garantidamente uma quebra de produção assinalável, considerável, nomeadamente no mercado espanhol, na produção espanhola, e o preço do azeite pode subir.
1: Incêndios e altas temperaturas a poderem refletir-se no preço do azeite. Os 5 maiores bancos em Portugal lucraram mais de 500 mil euros por hora entre janeiro e junho deste ano. As contas são feitas pelo Diário de Notícias. Esta quarta-feira, BPI, BCP, Caixa Geral de Depósitos, Santander e Novo Banco tiveram nos primeiros 6 meses do ano lucros de 2.400 milhões de euros à boleia das comissões e da subida do crédito à habitação. Apanhado com mais de 70 mil doses de ecstasy na bagagem, esta é a história de um piloto da Malaysia Airlines que foi detido na Indonésia após ter sido interceptado pelas autoridades. O piloto confessou que lhe pagaram para levar a droga até à Indonésia. Nos testes feitos, descobriu-se que este piloto, que pilotava o avião da Malásia até a Indonésia, fê-lo sob o efeito de drogas.
0: Ai, não posso, a sério?
1: Sim. Meu Deus. Pilotou um avião com droga. Drogas.
0: Sim.
1: Sob o efeito de drogas.
0: E com passageiros?
1: E com passageiros. Que não estariam sob o efeito de drogas, presumo.
0: Exato. Claro. Ruben, beijinhos. Até já. Daqui a meia hora a mais. Agora vamos saber do trânsito na M80 com o nosso Arsénio Coelho. Onde é que para agora?
3: Um caminhão rebentou um pneu na ponte Vasco da Gama e está a condicionar o quilómetro 5 na ponte Vasco da Gama, tabuleiro principal no sentido Lisboa-Montijo, com corte de via direita. A2, já a chegar à Baixa de Corroios até à ponte 25 de Abril, há 5 com paragens no final, da Pimenteira para as Amoreiras. O IC19, pior da Crela até à Amadora e depois do Estado Maior até Pinamanique. Também a segunda circular do Eixo Norte-Sul até às Calvanas. Volta a Portugal em bicicleta, Avenida da Índia com cortes e condicionamentos a partir das 9 da manhã até às 10 da noite, entre Belém e Alcântara, em ambos os sentidos. A norte, acidente na A28 em Árvore, antes da saída para Mindelo, sentido Viana-Porto. O trânsito já parado na Póvoa de Varzim, a VCI de Bessa Leite até Francos e também no sentido inverso do mercado até A3. Para troca de informações, 800 20 20 10, é nacional e é grátis.
0: É usar. Beijinhos e até já.
3: Até já.
0: No tempo, é uma quarta-feira com céu pouco nublado ou limpo. O vento vai soprar mais forte junto ao mar e também nas terras altas, e conto com a subida da temperatura máxima no interior. E é a cidade mais quente, com 35 de máxima, é Castelo Branco, Évora, Beja, Faro e Bragança com 33, Setúbal e Porto Alegre 31, Santarém, Funchal, Funchal, Viseu, Braga e Vila Real com 30 de máxima prevista, Lisboa 29, Coimbra e Guarda 28, Leiria e Sagres 26 de máxima, Sines e Ponta Delgada 25, Aveiro, Porto e Viana do Castelo com 24 de máxima para hoje. Sandra Ferreira por aqui nas próximas, portanto, esta semana e na próxima, primeira quinzena de agosto, com Paulo Fernandes e uma Ana Moreira de férias, não é? Merecidas. Então, estamos a 20 minutos das 9 da manhã. Depois das 9 vamos ter um Paulo Rico que não foi de férias e traz-lhe a linha de passe mais à frente. Também o tema de hoje tem a ver com o mês de agosto, que acaba por dividir Portugal em dois. Há pessoas que só tiram férias no mês de agosto, há pessoas que não gostam nada de tirar férias no mês de agosto. Praias cheias, não é com elas. De que lado está? Se quiser juntar-se a esta discussão, é só deixar mensagem via WhatsApp pelo 910 25 80 81. Vamos à música, vamos a isso. Kate Bush, eu adoro este Running Up That Hill.

0: adoro a voz desta senhora, adoro as músicas e gosto muito de ter-te Running Up That Hill. Manhã, Zé 80, bom dia, bom dia. Ora, hoje falamos de tirar férias em agosto ou trabalhar em agosto. O que é que prefere, qual é ou qual é o seu mês preferido para tirar férias? Há quem prefira férias em junho.
1: Bom dia, meu nome é Carla Guedes, eu sou de Mafra e eu sou team não tirar férias em agosto.
0: Uhum.
1: Primeiro, demasiada gente. O trabalho é mais tranquilo, a estrada não tem trânsito quase nenhum, os dias são mais curtos, eu sou team junho.
0: Sim, junho para tirar férias e, portanto, trabalhar em agosto. E o Fernando diz que está a trabalhar em agosto pela primeira vez. Será que está a gostar?
2: Pela primeira vez na minha vida estou a trabalhar no mês de agosto. E porquê? Vou fazer obras em casa, como começar em setembro, e prefiro estar de férias nessa altura para acompanhar os trabalhos. O curioso é que a minha profissão é precisamente técnico de obras. Uhum. Todos os dias estou em obra, aliás, neste momento estou a caminho da obra, de uma das obras que tenho. Portanto, este ano, o meu ano vai ser completamente a trabalhar, já que nas férias vou pelo menos acompanhar a minha obra, não a obra dos outros. Mas pronto,
0: maravilha.
2: Beijinhos para quem está de férias, beijinhos para quem está a trabalhar e bom mês de agosto para todos.
0: Obrigada, Fernando, percebo bem o que diz, porque eu também adoro adoro obras e já andei, já tirei muitas férias para abrir roços, para limpar entulho, para deitar abaixo umas paredes, portanto, para fazer esses trabalhos todos. E sim, às vezes é isso, às vezes temos que tirar férias para trabalhar, mas é por um bom motivo, não é? É um motivo maior. E agora vamos ouvir a Kátia.
3: Bem, eu relativamente às férias nunca gostei de tirar férias no mês de agosto, só mesmo sendo obrigada. Sempre preferi junho, agora com a filhota na escola isso também já não é possível, mas tem sido às vezes até já ali uns diazinhos em maio, em setembro, mas agosto nunca, decididamente. Até porque há menos pessoas no trabalho, há menos pessoas no trânsito, as praias sim, estarão mais lotadas, mas para mim agosto é um bom mês para trabalhar.
0: Muito bem, eu estou a reparar que toda a gente quer trabalhar em agosto. Ora, o que é que isto mostra? Isto mostra que quem está de férias não quer saber, não está nem aí, não quer ligar o WhatsApp, não quer mandar mensagens para a M80, não é? Dá-me ideia que está tudo a trabalhar e é por isso que toda a gente diz que prefere trabalhar em agosto.
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0: Então, M80. Para quem está assim de boa, ainda a descansar de férias, boas férias!

0: A minha casinha do Chute e Pontapés aqui nas manhãs, M80, bom dia, boa quarta-feira. Assim, sem darmos por ela, já é quarta-feira, estamos a meio da semana. Show me the money, está quase aí. Já posso dizer que é depois de amanhã. E vai poder ganhar 50 mil euros, ok? Se participar no Show Me The Money, fica no sorteio. E na sexta-feira, entre as 2 e as 3 da tarde, a nossa querida Vera Fernandes pode ligar para si com 50 mil euros. Mas atenção! Atenção, muita atenção a isto. Eu acho que os nossos ouvintes andam um bocadinho distraídos, porque à sexta-feira, entre as 2 e as 3, estão a atender o telefone assim, a dizer alô, estou sim, quem fala? E não é assim que se atende o telefone à sexta-feira. Eu tenho aqui 2 exemplos. E, portanto, 2 exemplos que servem para 2 estados de espírito diferentes. Se está tranquilo, calminho, tem que atender o telefone a dizer assim.
1: Olá, bom dia, M80, é o João de Leiria. Eu, se recebesse o telefonema do Show Me The Money, acho que iria ter a calma e conter-me para responder assim. Show Me The Money.
0: Hã? Gostei. É uma coisa assim, assim sentida. Show me the money. Mas se sente mais eufórico, porque na verdade é sexta-feira, não é? Fim de semana à porta, se calhar até há pessoas que vão de férias na sexta-feira, pode fazer aqui como o Francisco.
2: Show me the money!
0: Tem é que dizer show me the money em todas as chamadas que atender na sexta-feira, entre as 2 e as 3 da tarde, que é a hora do sorteio do Show Me the Money. Mas tem que participar, não é? Podem enviar agora mesmo mais um SMS com a palavra vencer para o 68900. Custa 1,5€ mais IVA cada participação. Sexta-feira, 50 mil euros. Podem ir parar ao seu bolso se participar no Show Me the Money. Entra no sorteio. Cada participação custa 1,5€ mais IVA, não é? Como já lhe disse. O que é que falta aqui dizer? Tem mais informações no site showmethemoney.pt. Ah! Muito importante, é prémio garantido, ok? Prémio garantido. Isso quer dizer que só vamos parar de ligar quando alguém atender a chamada da forma correta, que é dizendo um sonoro...
2: Show me the money!
0: Obrigada, Francisco. Então, boa sorte a todos. E já voltamos à música, vem aí James Brown.
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0: São 9 da manhã. Vamos então às notícias com o Ruben Mateus.
1: Vamos a isso. 7 pessoas morreram entre abril e junho em contexto de violência doméstica. 5 mulheres, uma criança e um homem. As autoridades deram resposta a quase 8 mil ocorrências. Dados divulgados pelo portal da violência doméstica, que fala ainda num aumento de vítimas mortais e também de mais casos em relação aos primeiros 3 meses de 2026. O azeite pode ficar mais caro nos próximos meses. Os preços irão subir caso exista uma quebra de produção em Espanha. No cenário de subida de preço, é assumido pela secretária-geral da Federação Nacional das Cooperativas de Olivicultores, Patrícia Falcão.
2: Com as áreas ardidas em Espanha, no fundo o calor está aí, não se sabe, esperamos que não exista mais nada, mas não sou eu garantidamente que vou dizer que até setembro, outubro, ainda por cima os meses de setembro e outubro também têm sido muito quentes. Há aqueles picos de calor que não possa existir mais área ardida. Se houver quebra de produção, garantidamente numa quebra de produção assinalável, considerável, nomeadamente no mercado espanhol, na produção espanhola, e o preço do azeite pode subir.
1: Incêndios e altas temperaturas poderem refletir-se no preço do azeite. 500 mil euros por hora foi quanto entre janeiro e junho os 5 maiores bancos em Portugal lucraram. As contas são feitas esta quarta-feira pelo Diário de Notícias. BPI, BCP, Caixa Geral de Depósitos, Santander e Novo Banco tiveram nos primeiros 6 meses deste ano lucros de 2.400 milhões de euros, à boleia das comissões e da subida também do crédito à habitação. Vai para a estrada a volta a Portugal em bicicleta, primeiro dia de prova. Hoje há prólogo de 6 km em Lisboa. Todos os detalhes com o Paulo Miranda.
3: Está de regresso a prova rainha do ciclismo português e começa a toda a velocidade. Lisboa recebe o arranque da maior prova velocipédica nacional, com um contrarrelógio individual de 6,5 km entre Belém, Algés e Alcântara, sempre junto ao Tejo. É um prólogo mais longo do que é habitual, perfeito para os contrarrelogistas mostrarem serviço. E claro, é aqui que começa a luta pela primeira camisola amarela da edição deste ano.
1: O primeiro ciclista a ir para a estrada é o norte-americano Joshua Lebo, pouco depois das 3h20 da tarde. Um asteroide irá passar muito perto da Terra em 2029. Tem um diâmetro de 370 metros. De acordo com os dados publicados na revista The Planetary Science Journal, este asteroide irá passar a 32 mil quilómetros da Terra, uma distância bem menor do que aquela que separa a Terra da Lua. Apesar da proximidade, esse aviso, esse bom aviso, não existe perigo para o planeta.
0: Pronto, mas podemos vê-lo passar.
1: Se vamos as condições estiverem propícias,
0: okay.
1: E com o telescópio certo.
0: Certo, não é?
1: Dá para ver.
0: Está bem, Ruben, até já.
1: Até já.
0: Daqui a meia hora a mais. 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
17: 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Arsénio Coelho, que nos contas agora às 9h06.
18: Ainda o acidente na A28, em Árvore, antes da saída para Mindelo, Viana, Porto, trânsito parado desde a Póvoa de Varzim até à zona de Árvore na A28, depois descendendo para a VCI, VCI de Bessa Leite até Francos, sentido inverso do mercado para a A3 e depois também da A3 para a Via Norte, com filas da EFASEC também para a via de cintura interna. Em Lisboa há um acidente na Caril na saída para a A5 em Miraflores, a condicional sentido se que vem a Algés. A5 com mais demora do Alto Monsanto para as Amoreiras. A2 agora do segundo viaduto do Feijó até às portagens da ponte 25 de Abril. O IC19 pior da Damaia até Pinamanique. A segunda circular do Eixo Norte-Sul até às Calvanas. Na ponte Vasco da Gama um caminhão rebentou um pneu esta manhã a condicionar o quilómetro 5 no sentido Lisboa-Montijo. Volta a Portugal em bicicleta, marginal cortada, Algés, Belém, Alcântara, Avenida da Índia, em ambos os sentidos até cerca das 10 da noite. Para troca de informações, 800-2020-10 é nacional e é grátis.
17: É sim, senhoras, e até já, daqui a meia hora voltamos a falar. 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Agora o tempo para hoje, um dia com céu pouco nublado ou limpo, mais vento, ou vento mais forte junto ao mar e subida da temperatura máxima no interior. Vamos então saber das máximas, começamos pelas temperaturas mais fresquinhas hoje. As cidades mais frescas serão Aveiro, Porto e Viana do Castelo, com 24 de máxima prevista, Sines e Ponta Delgada com 25, Leiria e Sagres 26, Coimbra e Guarda 28, Lisboa 29, Santarém, Funchal, Viseu, Braga e Vila Real com 30 de máxima, Setúbal e Porto Alegre 31, Évora, Beja, Faro e Bragança 33 e Castelo Branco será a cidade mais quente hoje com 35 de máxima prevista. No ar, Paulo Fernandes e Ana Moreira estão de férias e por isso as manhãs em 80 são nossas, minhas e suas. Eu sou a Sandra Ferreira, tenho comigo também a Ana Carolina Guerreiro e o Ruben Mateus nas notícias e o Arsénio Coelho nas informações de trânsito. Portanto, estamos aqui todos para si e temos também as músicas que fazem parte das nossas vidas e já a seguir, Linha de Passe com Paulo Rico, que ainda não foi de férias. Por enquanto, toca a música dos Man at Work.

0: assim que se chama esta música. Down Under, Man at Work na M80. Agora são 9:12. Vamos lá, nossa linha de passe com o nosso Paulo Rico.
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0: Então o que é que se vai passar aqui?
2: Olha, o que é que se vai passar aqui? Passa-se que somos os únicos que estão a trabalhar.
0: Estão a trabalhar.
2: Estão em
0: pressa. Então perguntar aos ouvintes se gostam mais de tirar férias em agosto. Sim. Ou preferem agosto para trabalhar. Toda a gente diz, preferimos agosto para trabalhar.
2: Olha, estou nessa.
0: Portanto, o que é que isto quer dizer? Quem está de férias não está a ouvir em 80.
2: Oh, pois, pode ser,
0: Acho que não.
2: Mas vamos acreditar, até porque o Linha de Passe tem podcast e há muita gente a ouvir em podcast.
0: Em podcast, sim.
2: Nesta Linha de Passe vamos falar de... é possível dar os parabéns a alguém que já morreu? Pelos vistos, sim, e já explico. Para já, queria falar um bocadinho de vozinha. Vozinha é o guarda-redes de Cabo Verde.
0: Uh-huh.
2: Que depois de algumas...
0: O famoso,
2: muito famoso. Depois de algumas dúvidas, avanços e recuos, é oficial, é uma das grandes figuras do Mundial e agora sim já foi apresentado, tem novo clube, vai jogar no Chile pelo Colo-Colo. À chegada,
0: não sei quem viu. Colinho bom que ele arranjou.
2: Sim, espetacular, sim. À chegada ao aeroporto parecia uma estrela rock. Centenas de pessoas.
0: Foi uma sensação, não é?
2: Uma superioridade instantânea, sim. Uma multidão, incrível. Não é uma multidão, uma senhora multidão para receber o guarda-redes que se tornou muito mediático por causa do Mundial. Consta até que ele levava aqueles óculos que têm umas câmaras pequeninas incorporadas, assim, para conseguir filmar e ter o registro para guardar o momento, sim. Aos 40 anos é a prova de que nunca devemos desistir dos nossos sonhos. Antigo guarda-redes do Chaves.
0: Aos 40? Ele tem 40 anos?
2: 40, vai fazer 41, sim. Há dois meses jogava no Chaves, eu terminava a época no Chaves, tornou-se no guarda-redes, no Chaves da 2ª Liga Portuguesa, tornou-se entretanto no guarda-redes com mais seguidores de sempre da história do futebol, com mais seguidores nas redes sociais, isto depois de um Mundial onde foi figura por Cabo Verde, mas o primeiro jogo, o principal, foi aquele contra a Espanha 0-0, vozinha que há dois meses, portanto, era praticamente anónimo para a grande parte.
0: Ele tinha tipo mil seguidores?
2: Não, tinha 40 e tal,
0: assim?
2: 50 mil, assim,
0: okay.
2: Já tinha, mas mesmo assim tem
0: mas
2: quase
0: agora...
2: 30 milhões.
0: Ai, meu Deus.
2: É incrível. O jogo no Mundial mudou-lhe a vida, tornou-se uma celebridade, já deu nome a uma rua em Cabo Verde. Em Espanha é nome de um molusco, foi batizado também molusco em Espanha com o nome de vozinha. Há brasileiros a tatuar vozinha, e a fotografia da defesa dele. Passou de 50 mil seguidores para 30 milhões e agora está a jogar, ou vai jogar no Colo-Colo. Já foi entrevistado por televisões internacionais. Ele disse que não quer ser produto de marketing, quer ser conhecido por ser um jogador, quer fazer parte também, portanto, da história do Colo-Colo. Vamos desejar naturalmente muita sorte.
0: Muita sorte, vozinha. Bem merecido, sim.
2: Sim, que é a alcunha vozinha, porque ele foi criado na infância pelos avós e por isso é que ficou vozinha. Por isso mesmo. Hoje não é um dia qualquer para os nossos ouvintes e também para ti, Sandra.
0: Uhum.
2: Esta é uma música que não nos é nada estranha. Volta a Portugal em bicicleta, começa hoje, vai para a estrada, para já um prólogo, depois das 3 da tarde, na Avenida da Índia, Avenida Brasil, perto do Padrão dos Descobrimentos, são só 6 quilómetros, depois serão 10 etapas até o dia 16, vai passar por grande parte do país, termina no Porto. É possível então dar os parabéns a alguém que já morreu? É, se for um erro, se for o chamado fail, como aconteceu no Goiás, Clube do Brasil.
0: Sim.
2: Nas redes sociais foram dados parabéns por mais um aniversário ao antigo avançado, chamava-se Paghetti, jogou no clube dos anos 70, tudo bem. Não fosse o caso de Paghetti ter morrido em fevereiro deste ano.
0: Mas espera, eles organizaram uma festa e se calhar iam convidar o senhor e de repente, ai, eu já morri.
2: Se calhar já cá não está. Tiveram a ser os seguidores das páginas do Goiás a deixar o alerta que ele já cá não está. Isto foi feito através das redes sociais. O Goiás assumiu o erro, mudou a publicação, fazendo referência, afinal já não está cá. O avançado tinha morrido em fevereiro. Eu já aqui tinha falado.
0: Fez as merdas,
2: sim. Ou então não estava atento. Já aqui tinha falado, também no Brasil, já aconteceu por duas vezes, pelo menos, lembro-me, um minuto de silêncio por um jogador que estava vivo e estava até no relvado, a trocar a identidade, sim, é verdade. Sim.
0: Enganaram-se no nome, não é?
2: Agora foi o inverso. Parabéns a alguém que já tinha morrido. Queria fechar com duas notas muito rápidas. A primeira é que Sporting e Torriense, futebol feminino, jogam hoje para a Liga dos Campeões. À uma da tarde, à uma e meia joga o Sporting, às oito joga o Torriense. Jogos difíceis, principalmente do Torriense, mas vamos acreditar que podem seguir em frente e fazer história para o futebol feminino português, chegando à Liga dos Campeões. E há um ano, neste dia, morria Jorge Costa, o antigo capitão do Porto. Ela vai um ano, 5 de agosto de 2025, agora um ano depois, morreu com paragem cardiorrespiratória. Lembro-me perfeitamente, estávamos a trabalhar, sim. O Porto vai promover e bem algumas homenagens a Jorge Costa, vai haver minuto de silêncio, vai haver missa também na Igreja de Cristo Rei e vai ser depositada uma coroa de flores junto do Centro de Treinos, que a partir daí ficou rebatizado com o nome Centro de Treinos Jorge Costa.
0: Isso mesmo, tudo a que tiver direito. E está tudo por hoje?
2: Está, voltamos amanhã.
0: Então vá, beijinhos, até amanhã. 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Agora, a canção do Engate, António Variações. Bom dia, boa quarta-feira.

nosso António Variações, a canção do Engate nesta manhã de quarta-feira. Manhã, M80, em mês de agosto, Paulo Fernandes e Ana Moreira de férias. Estou cá, eu sou a Sandra Ferreira. 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

Billy Joel, The River of Dreams, na M80. Boa quarta-feira. Bom dia. Ora, manhãs M80 têm uma hora inteirinha reservada aos sucessos dos anos 90, entre as 10 e as 11. E a primeira música a tocar nessa hora é sempre escolhida pelos nossos ouvintes, não é? Quem costuma ouvir as manhãs em 80 sabe que é assim. Então, hoje temos estas duas músicas que estão à votação no site. Portanto, é só passar por m80.pt, está logo lá na primeira página qual é a música que vai passar às 10 da manhã e é você que decide através do seu voto. As escolhas hoje apontam para...

giro, isto é giro, adoro a voz. E do outro lado temos Crowded House. E confesso que já há muito tempo não ouvi esta música, estou com vontade.

0: Together With You dos Crowded House, ou então Lighthouse Family com High. Qual é destas músicas a que deve abrir a hora das 10, a hora dos anos 90? Ora, olhando aqui para o site da M80, onde estão a votar os nossos ouvintes, quem vai à frente são os Lighthouse Family com High. Portanto, bom, não sei como é que isto vai ficar, mas conto com a sua votação, o seu voto, para escolher a primeira música das 10 da manhã.
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0: E agora está na hora das notícias, vamos a isso com Ruben Mateus. Bom dia, Ruben.
2: Bom dia. Começamos com violência doméstica, que 7 pessoas morreram por cá entre abril e junho, nesse contexto de violência doméstica. 5 mulheres, uma criança e um homem. As autoridades deram resposta a quase 8 mil ocorrências. Os dados são divulgados pelo portal da violência doméstica, que fala ainda num aumento de vítimas mortais e também mais casos em relação aos primeiros 3 meses de 2026. Palavra de Donald Trump: o Estreito de Hormuz vai reabrir muito em breve. É a convicção do presidente norte-americano. Donald Trump garantiu que até amanhã pode haver novo acordo com o Irão para um novo cessar-fogo. Trump ameaça que tal não aconteça, o Irão será atingido muito fortemente. Há precisamente um ano, Portugal chorava a morte de Jorge Costa, o antigo jogador e dirigente do Porto. Morreu a 5 de agosto do ano passado, vítima de paragem cardiorrespiratória, quando trabalhava no centro de treinos dos Azuis e Brancos. Desde então, o número 2 não foi mais usado pelo clube. Hoje o Porto vai promover algumas homenagens a Jorge Costa durante o dia. Há um minuto de silêncio antes do treino, missa na Igreja de Cristo Rei, no Porto, ao final do dia, e toda a equipa de futebol vai depositar uma coroa de flores junto da placa do centro de treinos, que agora tem o nome de Jorge Costa. O maracujá é um aliado no alívio dos sintomas da asma. Um estudo da Universidade de Aveiro, que dentro em breve será publicado numa revista científica, diz que a casca do maracujá roxo ajuda a combater a inflamação e o stress na sequência desta doença.
0: Eu adoro maracujá e muitos parabéns à Universidade de Aveiro, que eles são incríveis, não é?
2: Trabalham muito bem.
0: Olha, um beijinho.
2: Até já.
0: E agora, é contigo, Arsénio Coelho, o que é que temos no trânsito?
3: Temos um acidente na Crila, em Miraflores, na saída para a A5, Sacavém-Algés, o trânsito parado desde o viaduto dos Cabos de Ávila até à saída para a A5 na Crila, A5 também com demora do Alto Monsanto para as Amoreiras, o IC19 apenas em Pinamanica, segunda circular pior do Prior Velho até ao aeroporto, sentido aeroporto Benfica, a Avenida da Índia cortada esta quarta-feira até às 10 da noite para a volta a Portugal, a norte há um acidente na A28, uma moto e um carro, na zona de Árvore, antes da saída para Mindelo, sentido Viana, Porto, trânsito parado desde a Póvoa de Varzim e depois sentim até à VCI. VCI pior de Bessa Leite para Francos e do Mercado para A3 e A3 de Águas Santas também até à Via de Cintura Interna. Para troca de informações, 800 20 20 10.
0: Até já. Não,
3: até já.
0: Tens tempo para mim.
3: Quer dizer, tenho.
0: Tens um bocadinho. tens que ter.
3: Estava aqui a pensar.
0: Estava a pensar. Está bem. Pronto. Pode ser.
3: Diz lá.
0: É para ajudares a escolheres a música das 10. Estou aqui a fazer uma mini sondagem. Uh-huh. Portanto, os ouvintes votam no site, em 80.pt.
3: Então, coloca lá.
0: Lá na primeira página. As músicas que tenho para hoje são esta.
3: Lighthouse Family
0: com High. Gostas desta?
3: Uh-huh.
0: É gira.
3: Pode ser.
0: É gira, pode ser.
3: Esta hora,
0: pronto,
3: sim.
0: Esta hora, sim. Ou então, esta aqui que eu já não ouço há muito tempo.

0: Então. Not bad. Lighthouse Family.
1: Lighthouse Family, a tua voz. Vai lá ao site.
0: 9h30.
1: É? Pronto, está bem. Hã? Então, Lighthouse Family, vamos ver qual destas duas.
0: Rolling Stones também, se quiser.
1: Não, Rolling Stones não. Rolling Stones não, não está aqui hoje. Só temos estas duas. Já lá estão no site. Mas arranja-se Rolling Stones daqui a pouco. Se calhar arranja-se. Eu toco um bocado, canto para ti.
0: Sim. Sim? Fica à espera.
1: Em off. Beijinhos, até já.
0: Até já.
1: Ora, no tempo hoje, conto com um dia com céu pouco nublado ou limpo, o vento mais forte na faixa costeira, a sul do Cabo Raso e também nas terras altas e subida da temperatura máxima no interior. E Castelo Branco será a cidade mais quente hoje, tem uma máxima prevista de 35 graus, Évora, Beja, Faro e Bragança com 33, Setúbal e Porto Alegre 31, Santarém, Funchal, Viseu, Braga e Vila Real 30 de máxima, Lisboa 29, Coimbra e Guarda 28, Leiria e Sagres 20, Sines e Ponta Delgada 25 de máxima e depois temos Aveiro, Porto e Viana do Castelo empatados com 24 de máxima prevista. No ar, é com Sandra Ferreira, porque Paulo Fernandes e Ana Moreira e até a Susana Romana estão de férias bem merecidas, não é? Portanto, esta semana e na próxima estou por aqui, eu a fazer-lhe companhia nas manhãs da M80. Ora bem, o que é que temos? Daqui a pouco temos uma edição best-of da playlist de Wanda Miranda com um dos episódios mais ouvidos nas plataformas de podcast e Wanda traz um musicão. Bom, mas até lá ainda vamos ouvir para já a música dos Rolling Stones. Pronto, tem que ser. Vou fazer a vontade ao nosso Arsénio Coelho e aqui está esta que é, talvez, se não mesmo, a música mais famosa de Mick Jagger e companhia.

0: João Pedro Paes, na M80, são as manhãs M80, comigo Sandra Ferreira, Paulo Fernandes e Ana Moreira, de férias. Ora bem, estamos aqui a fazer uma ronda pelo nosso auditório. Queremos saber se gosta mais de trabalhar em agosto ou tirar férias em agosto. É verdade que toda a gente, ou pelo menos a maioria dos nossos ouvintes, tem dito que prefere trabalhar em agosto, pelas razões óbvias, é mais calmo, mas também há quem goste de tirar férias em agosto. Bom, mas para já vamos ouvir a Joana.
1: Olá, manhãs da M80. Olá, colegas ouvintes. Daqui fala a Joana. Eu sou da equipa que não tira férias em agosto e não é só uma questão de férias, é uma questão de trabalho. Trabalhar em agosto é muito mais tranquilo.
0: Estacionar por aqui em agosto também é muito mais tranquilo. Outra mensagem que chegou.
2: Bom dia.
0: Olá.
2: Meu nome é Telmo, sou de Quarteira. E o que é que eu tenho a dizer? Eu sou a favor de tirar férias em agosto.
0: Uhum.
2: Mas como sou do Algarve e trabalho em hotelaria,
0: não dá.
2: É extremamente impossível, porque empresas não dão férias em agosto.
0: Ok, portanto, não pode tirar férias em agosto, porque não pode mesmo. Se pudesse, tirava. E temos aqui alguém que odeia tirar férias em agosto.
3: As minhas férias, por norma, pelo menos 2 semanas são para fazer as famosas limpezas de verão, por isso, desde que seja em tempo quente, eu não me importo se é maio, se é junho, se quando é que é. De férias, que é para descansar. Sou time julho, odeio ir de férias em agosto. Este ano é a última semana de agosto e é tarde demais, eu estou farta de trabalhar. Beijinhos, bom trabalho.
0: Beijinhos, beijinhos. Patrícia, pois é, por acaso eu também tirei férias na primeira quinzena de setembro, ainda apanho ali uns diazinhos de agosto. Mas já estou. Ai, quando é que acaba agosto?
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0: Mas adoro estar aqui, atenção, hein? Adoro estar aqui, adoro esta interação com os ouvintes. Muito bom, sinto-me muito acarinhada. Muito obrigada.

Numb dos Linkin Park, aqui na M80. Seja bem-vindo, boa quarta-feira. 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
1: Seven Nation Army é uma canção da banda americana de rock, The White Stripes, primeiro single do quarto álbum Elephant, lançado em 2003, uma metáfora para quando parece que as forças do universo estão alinhadas contra nós. A música promove o autoempoderamento e a resistência ao conformismo. I'm gonna fight them all, a Seven Nation Army couldn't hold me back. Gosto muito disto, nota-se. E o riff é uma obra-prima daqueles que ficam na memória e que nos fazem reconhecer uma música logo aos primeiros acordes. Aliás, o riff e a batida de bateria desta canção fez com que vários críticos e revistas listassem Seven Nation Army como uma das melhores músicas de todos os tempos. Também ganhou o prémio de melhor canção de rock nos Grammy Awards e os White Stripes, a propósito, estão este ano nomeados para indução no Rock and Roll Hall of Fame. É impossível ouvir isto e não aumentar o volume. Hoje, na minha playlist, The White Stripes, Seven Nation Army.

música na M80. Neste dia, em 1965, a música Help levava os Beatles ao primeiro lugar da tabela de singles do Reino Unido. Era uma das músicas

0: temos notícias agora para atualizar às 10h01 com o Rubén Mateus. Bom dia.
1: Bom dia. 7 pessoas morreram entre abril e junho em contexto de violência doméstica. 5 mulheres, uma criança e um homem. As autoridades deram a resposta a quase 8 mil ocorrências. Os dados são divulgados pelo portal da violência doméstica, que fala ainda no aumento das vítimas mortais e também mais casos em relação aos primeiros 3 meses deste ano. O azeite pode pesar mais na carteira dentro em breve. Os preços podem subir, isto caso exista uma quebra da produção em Espanha. A secretária-geral da Federação Nacional das Cooperativas de Olivicultores, Patrícia Falcão, admite este cenário de subida de preço.
2: Com as áreas ardidas em Espanha, no fundo o calor está aí, não se sabe, esperamos que não exista mais nada, mas não sou garantidamente que vou dizer que até setembro, outubro, ainda por cima, os meses de setembro e outubro também têm sido muito quentes, há aqueles picos de calor que não possa existir mais área ardida. Se houver quebra de produção, garantidamente numa quebra de produção assinalável, considerável, nomeadamente no mercado espanhol, na produção espanhola, e o preço do azeite pode subir.
1: Incêndios e altas temperaturas a poderem refletir-se no preço do azeite. O Estreito de Hormuz vai reabrir muito em breve. Quem o diz é o presidente dos Estados Unidos. Donald Trump garantiu que até amanhã pode haver novo acordo com o Irão para um novo cessar-fogo. Trump ameaça que tal não aconteça, o Irão será atingido muito fortemente. Pressão é quando não tens nada para comer. Estas são as palavras do guarda-redes Vozinha, figura do Mundial de Futebol por Cabo Verde e que agora assina pelos chilenos do Colo-Colo. Na apresentação pela nova equipa, afirmou que a pressão não existe no futebol e que a pressão se sente quando se fica doente, quando se tem problemas ou quando não se tem nada para comer. Vozinha assinou um contrato de 6 meses com o Colo-Colo e que poderá ser renovado por mais um ano. Já colidiu com a Lua um fragmento de 4 toneladas de um foguetão da SpaceX que andava à deriva no espaço. De acordo com a NASA, esta colisão deverá dar origem a uma cratera com 18 metros de largura e 4 metros de profundidade. Este fragmento tinha o tamanho de um autocarro e em breve a NASA espera ter imagens desta cratera.
0: Mas isso foi intencional?
1: Andava à deriva,
0: já sabia que ia bater que ia chocar com a Lua.
1: A Lua foi avisada.
0: A Lua foi avisada.
1: Preparou-se para o embate. Já está.
0: Pronto, já.
1: Olha,
0: foi.
1: Já me fizeram mais uma cratera.
0: Pois é, verdade. Mais um buraquito.
1: Já está.
0: Olha, às 11 de volta. Às 10. Não, 11, 11, 11.
1: Às 11 voltam as notícias.
0: Às 11 voltam as notícias. Um beijinho, Rubén, e até amanhã.
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6: São 10h07, antes de sabermos do trânsito. Vamos olhar aqui para a votação no site da M80 para a primeira música a abrir a hora dedicada aos anos 90. Está muito equilibrado Crowded House com 45% e Lighthouse Family com 55%. Estamos a falar aqui desta música dos Lighthouse Family. E temos também esta dos Crowded House.

0: A votar, se quiser escolher, é só entrar no site da rádio em m80.pt e votar na sua música preferida. Agora vamos saber do trânsito na M80, que é uma oferta Automóvel Clube de Portugal. Arsénio Coelho, vamos lá, como é que está?
1: Ainda o acidente na Caril, na saída para a 5 em Miraflores, a condicional sentido Sacavém-Algés. A 5 apenas no final, na descida da Pimenteira até às Amoreiras. A 2 ainda com trânsito intenso da Baixa da Almada até às portagens da Ponte. A segunda circular com o sinal amarelo do Eixo Norte-Sul até às Calvanas. O IC19 já com sinal verde em ambos os sentidos. Avenida da Índia cortada esta quarta-feira para a volta a Portugal. A Norte, acidente resolvido na A28, em Mindelo, Viana-Porto, agora paragens na Ponte Lessa para a VCI. A VCI ainda de Bessa Leite até Francos e das Antas para a A3. E a A3, a partir da saída da A4, também para a VCI. 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
0: Sandra. É, sim, senhoras. Olha, deve estar contente porque a música dos Lighthouse Family, aquela que tu também preferes, está à frente.
1: Está à frente,
0: aqui nas estações. Não, mas o pior é que eu estava aqui a vender as músicas, mas a votação já fechou. A Carolina.
1: Já fechou.
0: A Carolina começou logo ali a dizer: não, já fechou, já está.
2: Acabou o tempo.
0: Não vale a pena eu estar aqui a fazer campanha, porque quem votou, já está.
1: Publicidade enganosa, não é?
0: Pronto. É isso, publicidade enganosa. Não, mas sabes, é que eu estava contente.
1: Sei.
0: Eu estava contente porque os Crowded House.
1: Estavas a torcer.
0: Estavam a subir.
2: Exato.
1: A Sandra estava a torcer.
0: Eles estavam nos 25%, chegaram aos 45%.
1: Eras tu que estavas a votar.
0: Olha, votei uma vez.
1: Só uma vez.
0: Votei uma vez. Tem uma vez.
1: Toda a gente acredita que foi só uma vez.
0: Oh, é sério? Então, se fosse para votar, se fosse para mandar nisto, eu continuava a votar. E...
1: Sabe-se lá.
0: Mas não, os Lighthouse Family ganharam com 55%.
1: É esta hora, não é mal.
0: Pronto, estás todo contente, vá, olha, levaste duas hoje, Rolling Stones e agora Lighthouse Family.
1: Rolling Stones, estava a pensar numa música mais calma, mas pronto, o Satisfaction também não é mau.
0: Então, claro que sim, agora
1: estava a pensar, por exemplo, na Angie, por exemplo.
0: Ai não, a esta hora uma pessoa adormece, Arsénio. Arsénio, temos que ir com calma, isso é para a tarde. Porta dessa casa. Vá, beijinhos.
1: Até já.
0: E agora já tenho a Carolina Guerreiro comigo. Ei. E vamos saber do tempo para hoje.
3: Então, para hoje, céu pouco nublado ou limpo e vento por vezes forte na faixa costeira a sul do Cabo Raso e nas terras altas, e há uma subida da temperatura máxima no interior. Máximas para hoje, temos Castelo Branco com 35 graus, Évora, Beja, Faro, Bragança com 33, Setúbal e Porto Alegre 31, Santarém, Funchal, Viseu, Braga, Vila Real 30, Lisboa 29, Coimbra, Guarda 28, Leiria e Sagres 26, Sines, Ponta Delgada com 25 e Aveiro, Porto e Viana do Castelo com 24.
0: Está mais um dia bonito. Sim, no interior está muito calor, mas aqui junto à costa está como eu gosto.
3: Está. Uma aragenzinha, não é?
0: Uma aragenzinha, é bom. Dá para trazer um casaquinho, a pessoa sente-se. Sente-se. Pronto, enfim. Mais. Como é que eu vou dizer para não parecer assim uma avózinha a falar?
3: Eu acho que tu já estás a chamar o outono, é o que eu acho.
0: Mais composta, eu gosto do casaquinho, gosto. Pronto. Até já, minha querida. Vamos então à hora de Santos 90. No ar. Portanto, já foi tudo dito, não é? Já explica como é que aconteceu a votação hoje no site da rádio. Sim, já assumi que eu própria também votei. Eu estava a torcer pela música dos Crowded House, Weather With You, simplesmente porque já não ouço essa música há algum tempo, mas quem manda nisto são os nossos ouvintes. Eles são soberanos, votaram e escolheram muito bem, porque eu também gosto muito desta música dos Lighthouse Family. Então vamos a isso.
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São 10h25. Olá, olá, muito bom dia. São as manhãs M80. Comigo, Sandra Ferreira, Paulo Fernandes e também Ana Moreira estão de férias. Ora bem, ainda bem que eu vim fazer manhãs por causa deste momento que vai acontecer a seguir. São gadgets essenciais para o verão que a produtora das manhãs, a Carolina Guerreiro, trouxe para aqui, para a emissão. Portanto, há gadgets que são essenciais para o verão, seja para a praia, piscina, viagens de carro ou até escapadinhas de fim de semana. Estes são alguns dos acessórios que podem tornar o seu verão muito mais confortável, divertido e sem preocupações. Agora, atentem a esta lista de objetos absolutamente necessários, diria eu. A começar logo pelo primeiro, que eu desconhecia. Tiveram que mostrar uma fotografia disto, que é uma ventoinha para o pescoço. Alguém já experimentou? Não, eu tenho que experimentar. Então eu passo a vida com leques para me abanar, porque há uma nova estação em mim. E se calhar o que eu preciso mesmo é de uma ventoinha para o pescoço. Portanto, que é assim uma pecinha fininha, redonda, que se põe à volta do pescoço e aquilo manda ar. Ai, que deve ser maravilhoso para estas ondas de calor. Depois, o e-reader, não é? Um leitor de livros digitais, muito prático para levar para a praia, espetacular. Uma bomba elétrica para boias e colchões insufláveis, sim, porque ninguém aguenta estar a encher um colchão pela boca, não é? Aquilo é interminável. Uma câmara instantânea, sim, daquelas que tiramos foto e sai logo a foto, é espetacular. Não tenho e queria muito ter. Vai estar na lista de presentes para o meu aniversário. Uma coluna Bluetooth portátil, claro, tem que ser. Mas atenção, atenção a este objeto na praia. E ao nível de som que coloca no objeto, né? Que isto depois não pode estar na praia a passar música como se fosse uma festa para a praia inteira. Portanto, atenção, dá jeito, mas baixinho. Um AirTag ou localizador Bluetooth, que isto é, lá está, isto também é mais um daqueles gadgets que eu desconhecia. E eu preciso tanto disto. A minha vida mudou a partir de hoje, graças a estes gadgets que a produtora da manhã me falou. Um AirTag ou localizador Bluetooth, o que é isto? É uma pecinha que nós pomos nas malas, até quando vamos viajar, por exemplo, ou no nosso próprio saco. Eu acho que vou tentar incluir uma coisa destas aqui nos meus óculos. Ainda não vi, não sei se aquilo é muito grande, se é muito pequeno, mas dava muito jeito poder colar uma coisinha dessas nos óculos para eu saber onde é que eles andam, porque às vezes não sei. Um repelente de mosquitos elétrico portátil, esta também desconhecia, acho bem, porque eu tenho, o que é que eu uso? Uso umas pulseiras repelentes de mosquitos, mas aquilo cheira tão mal que ninguém usa aquilo. Eu prefiro ser picada pelo mosquito. E depois, mini geleira elétrica para o carro. Atenção, isto também eu tenho, faço check nesta, tenho, e dá muito jeito quando estamos assim em viagens longas, porque levamos ali assim uma série de coisas e chegam bem, chegam frescas, chega bom, chega em bom.

0: E por último, um carregador solar portátil, que eu também nunca tinha ouvido falar nisto. Eu sou a avózinha dos gadgets. Eu não percebo nada de gadgets. Eu estou super desatualizada. Um carregador solar portátil para carregar o telemóvel. Isto é maravilhoso. Também desconhecia. Portanto, muito obrigada, Carolina Guerreiro. Sim, senhoras, sempre a aprender. Adorei esta lista. Quem tem, quem não tem, como é que é? Gostou de saber? Isto vai dar jeito para as férias ou não? Também vou gostar de saber da sua opinião através do WhatsApp pelo 910 25 80 81.
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0: Uau! E agora, Mamonas Assassinas com esta.

0: Ai, que eu tenho. Ai, que me dói. Não foi assim, não foi que eles terminaram. Os Mamonas Assassinas na M80. Estamos na hora dos anos 90 e está na altura de sabermos das informações de trânsito. E é já a seguir.
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0: Vamos às últimas informações de trânsito destas manhãs M80, são 10h33. Arsénio Coelho, entretanto, já se circula melhor ou ainda há assim muitos pontos complicados?
2: Já se circula melhor, mas temos ainda problemas. Agora na Ponte Vasco da Gama, a sentido Montijo-Lisboa, há carga na via esquerda a causar paragens perto da área de serviço da Ponte Vasco da Gama, sentido Montijo-Lisboa. Há dois, ainda com algum movimento da Baixa da Almada até às portagens da ponte, já a normalizar. Na A5, sentido Cascais-Lisboa, há trabalhos na zona de Alcabidez, quilómetro 23. O trânsito está demorado desde o início da concessão da A5 até ao quilómetro 23, em Alcabidez, em direção a Lisboa. IC19, segunda circular, já sem problemas a esta hora. Avenida da Índia, cortada esta quarta-feira para a volta a Portugal em bicicleta. No Porto, há paragens na A28 de Sendim até à VCI. VCI ainda com sinais amarelos, de Bessa Leite até Francos, também das Antas para a A3. Para troca de informações, 800 20 20 10, é nacional e é grátis. Sandra.
0: Olha, foi um gosto.
2: Igualmente.
0: Partilhar Menina este Sandra. Horário consigo. E amanhã mais.
2: Amanhã. Há
0: cá
2: mais.
0: Estamos, não é?
2: É isso mesmo.
0: Sete, vá. Beijinho. Ah, mas o número verde continua, não é?
2: Continua ligado.
0: Continua ligado.
2: 800 20 20 10, nacional e grátis.
0: Qualquer
2: é
0: dúvida,
2: borla.
0: Exato.
2: É só
0: não
2: ligar.
0: Deixe de ligar. Beijinhos e
2: até amanhã.
0: Para hoje, para esta quarta-feira, conte com céu pouco nublado ou limpo. O vento vai soprar mais forte junto ao mar, a sul do Cabo Raso e também nas terras altas. E conta ainda com uma ligeira subida da temperatura máxima no interior. E quanto às máximas para hoje, temos 35 para Castelo Branco, 33 para Évora, Beja, Faro e Bragança. Setúbal e Porto Alegre chegam aos 31. Santarém, Funchal, Viseu, Braga e Vila Real com 30. Lisboa 29, Coimbra e Guarda 28, Leiria e Sagres 26, Sines e Ponta Delgada 25 e depois temos Aveiro, Porto e Viana do Castelo com 24 de máxima. Paulo Fernandes e Ana Moreira de férias, portanto as manhãs estão por nossa conta. Estou cá eu, os ouvintes da M80, muito participativos, maravilhosos. Está também a Ana Carolina Guerreiro, o Arsénio Coelho no trânsito e o Ruben nas notícias. Então, vamos voltar à música? Estamos a ouvir a hora dos anos 90, portanto seguimos com sucessos dessa década incrível que trouxe Lenny Kravitz e esta música que vamos ouvir agora e que se chama I Belong to You. Bom dia, bom dia. E esta música é maravilhosa. Portanto, para tudo, pegue num cafezinho e aproveite um momento.

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0: Agora com os R.E.M., Man on the Moon. Eu aproveito para dizer até amanhã, cá estarei às 7.

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2: Já passa um minuto das 11 da manhã. Vamos às notícias. Mónica Baltazar, bom dia. A presidente da Comissão Europeia condenou os ataques russos contra a Ucrânia.
3: Bom dia. Ursula von der Leyen diz que acordámos com notícias de atrocidades horríveis cometidas pela Rússia após os ataques aéreos que fizeram pelo menos 17 mortos na Ucrânia. Numa mensagem divulgada nas redes sociais, a presidente da Comissão Europeia defendeu que Moscou tem de pagar pela destruição que causou. O presidente norte-americano garante que o Estreito de Hormuz vai reabrir muito em breve. Donald Trump diz que pode haver um novo acordo com o Irão para um novo cessar-fogo e ameaça caso tal não aconteça. Diz que o Irão vai ser atingido muito fortemente. O preço do azeite poderá aumentar nos próximos meses se existir uma quebra de produção considerável em Espanha. O país tem sido afetado pelo calor extremo e vários incêndios. Condições que a manterem-se podem afetar a produção e ter implicações no preço. Patrícia Falcão, secretária-geral da FENAZEITES, a Federação Nacional das Cooperativas de Olivicultores, ouvida pela M80, lembra o que aconteceu há 3 anos para explicar como o mercado depende de Espanha.
4: O mercado do azeite obedece a um binómio oferta-procura. Quando há, efetivamente, 3 anos, quando houve que é o grande pico do aumento do preço do azeite, isso veio derivado das duas campanhas muito más em Espanha. Quando a Espanha é o maior produtor mundial, quando a Espanha se constipa, nós apanhamos todos uma pneumonia. E, portanto, como a produção em Espanha na altura, num ano caiu para metade, no outro ficou cerca de 2/3, e foi suficiente para ter os preços subirem imenso.
3: Ainda assim, Patrícia Falcão diz que é cedo para saber se o preço do azeite vai mesmo subir e, se subir, quanto é que vai subir. O presidente da FIFA convocou uma reunião de emergência para hoje. Gianni Infantino chamou o núcleo duro do órgão máximo do futebol mundial. Uma reunião de urgência em Marrocos, numa altura em que Infantino perdeu muitos apoios dentro e fora da FIFA e teve que fazer marcha atrás no plano de privatizar os direitos do Mundial de Futebol. Nesta altura, alguma expectativa para saber se esta reunião vai servir para renunciar ao cargo ou explicar porque tem de recuar na ideia de privatizar o próximo campeonato do mundo.
2: Mónica, não te privatizes quando
3: eu não recuo.
2: Não recuo. E volta daqui a uma hora, pode ser?
3: Pode ser, até já.

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20: Vamos lá então começar isto. Bom dia, boa quarta-feira. É verdade, a semana já vai a meio, hein? Bem bom, não tarda nada, está aí o fim de semana. Boas férias para quem está de férias, bom trabalho para quem está a trabalhar. Hoje começamos ao som de Bonnie Tyler. Total Eclipse of the Heart.

0: Silk, caiu chutes e pontapés na M80, nesta quarta-feira, 5 de agosto. Hoje sim, está um dia mesmo de verão, ao contrário dos primeiros dias deste mês, não é que em algumas zonas do país o tempo esteve assim meio farrusco, mas hoje não, hoje dia de céu pouco nublado, perfeito para quem está de férias, bom também para quem está a trabalhar, porque a verdade é que também se trabalha melhor quando lá fora há sol, não é? Acho que sim. Máximas para hoje, 29 graus para Lisboa, 26 para o Porto e 31 para Faro. E mais música para ouvir na M80, vamos ter Survivor, Skank, Queen, Late Call and the Commotions e muito mais. Deixe-se ficar para ouvir.
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0: depois dos Delfins, vamos lá olhar aqui para o calendário para ver o que é que temos para celebrar hoje. Olha, celebra-se uma coisa que eu gosto muito. Hoje é o dia da ostra. No prato é daquelas coisas que não deixam ninguém indiferente, não é? Há quem adore, eu. E há quem olhe para uma ostra e pense, nem pensar, é ou não é? Bom, polémicas à parte, este molusco é uma verdadeira estrela da gastronomia e tem ainda um papel importante nos ecossistemas marinhos, ajudando a manter a água mais limpa, sabia? É verdade? Agora, eu é que quero saber se por aí é time ostra ou é time... Ai, passo, não gosto nada. Enquanto me responde no WhatsApp da M80, voltamos à música. Temos Simply Red no M80 Splash, músicas de verão, daqui a nada com Sunrise.
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Pronto para mais um Top M80? É bom que esteja, porque vai ser intenso. Vem aí as músicas de março de 1997. Temos esta. 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E esta, claro.

0: agora vamos até ao WhatsApp.
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0: E eu acho que a primeira mensagem que recebi hoje não tem a ver com ostras, mas sim com o tempo. Olá, Dulce.
2: Bom dia, M80, bom dia.
0: Olá.
2: Você está um bocadinho enganada.
0: Então, Dulce.
2: Aqui no Oeste de Torres Vedras está nublado e bem fresquinho.
0: Sim.
2: Bem fresquinho. Mas eu sei que também é bom para a praia, acredito. Está solinho, está quente, mas está todo nublado.
0: Tudo
2: quase
0: cinzento.
2: Que chove. E você diz que está bom para a praia.
0: Não está.
2: Mas não é aqui no Oeste.
0: Pois não.
2: Um grande abraço.
0: Um beijinho, Dulce. É verdade, eu conheço bem o Oeste e, de facto, o clima aí é muito, muito especial, não é? Mas, como se costuma dizer também, não tarda nada, abre, não é? Que é uma das frases que mais se repete por aí.
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0: Então pronto, mergulhamos na música. Vamos recordar esta Sunrise Simply Red.

escrita por Mick Jagger e Keith Richards, Miss You foi inspirada nos ritmos disco das pistas de dança e nas saídas à noite para o Studio 54. Há mais música na M80 com Rolling Stones.

0: Eu adoro isto.
1: É uma das minhas preferidas de sempre dos Rolling Stones. Miss You na M80 e ficamos a 10 minutos do meio-dia. Antes das notícias, temos que passar aqui pelo WhatsApp porque há muitas mensagens e, olha, como diria o Ricardo Arruz Pereira, é uma mexardia de temáticas porque vai desde as ostras até ao clima no Oeste, mas já vai perceber tudo, se chegou mesmo agora já vai perceber tudo.
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1: Portanto, hoje celebra-se o dia da ostra e a minha pergunta é: quem é que por aí é time ostra ou time passo, não gosto nada? Vamos lá ouvir a primeira mensagem, olá.
3: Olá, M80, olá. Eu sou Pedro, olá, moro Pedro. Em Alverca. Sim. E eu escuto sempre vocês. Olha, eu sou da equipa que não gosta, okay. Não gosta de ostra. Uhum. Já provei uma vez, mas apá, não sei, eu acho que a textura, aquilo meio melequento, meio molenga, não sei, não me faz boa impressão, não gosto. Realmente eu prefiro mais um bitoque, vamos
1: supor. Também é uma boa escolha, mas Pedro, fica então com as ostras que o Pedro não quer, está bem? E agora, a Raquel, olá Raquel.
4: Olá Wanda, olá M80, bom dia.
1: Bom dia.
4: Epá, aqui no Oeste, sim, eu vou explicar.
1: Então.
4: É um clima excelente.
1: Verdade.
4: Excelente. Não, não, não digam que não. É maravilhoso. Não venham. Quem não gosta, não venha. Mas também se come ostras por aqui. Eu sou time ostras. Eu sou time mar. Portanto, Wanda, tudo o que venha de lá, para mim, tudo vem à rede de peixe.
1: É isso.
4: Um grande beijinho. Um dia feliz. Força aí na vossa maionese, tudo a trabalhar.
1: Obrigada, Raquel. Então, temos várias coisas em comum. Adoramos ostras, não é? E conhecemos bem o Oeste, eu também conheço bem. E, de facto, pronto, é um clima único, não é? Exatamente. Agora, vamos ouvir a Ana Paula. E eu acho que a Ana deixou aqui uma mensagem. Não, não é a Ana Paula ainda, é a Madalena Piteira. E a Madalena acho que vai responder à pergunta: time ostra ou time passo? Olá, Madalena.
5: Bom dia.
1: Olá.
5: Time ostra.
1: Boa, já somos duas. E agora sim, Ana Paula. Olá, Ana.
6: Ai, agora sim, em segurança para poder falar. Ai,
1: então,
6: ostras.
1: Ai,
6: geladinhas.
1: Então. Ai, não é?
6: Regadinhas com sumo de limão.
1: Tão bom, tão
6: bom. E um bom espumante estalar.
1: Também adoro.
6: Nem eu digo.
1: Também adoro. Um beijinho. Obrigada pelas partilhas. Seguimos ao som dos Santos e Pecadores.

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2: E já voltamos à música, mas para já vamos às notícias. Passam quase 2 minutos do meio-dia. E, Mónica Baltazar, a taxa de desemprego está no valor mais baixo desde 2011.
3: Há 15 anos que a taxa de desemprego em Portugal não era tão baixa. No segundo trimestre deste ano, fixou-se nos 5,3%, em 0,6 pontos percentuais abaixo do que foi registado no mesmo período do ano passado. Segundo os dados do Instituto Nacional de Estatística, a população empregada aumentou para quase 5 milhões e 400 mil pessoas. A Polícia Judiciária apreendeu ontem 5 toneladas de cocaína no navio porta-contentores que foi alvo de buscas no porto de Sines. Foram ainda detidas 3 pessoas, 2 passageiros em situação clandestina e irregular e um elemento da tripulação por suspeita de estar envolvido no esquema criminoso. Segundo a Polícia Judiciária, o grupo dedicava-se à introdução de grandes quantidades de droga no continente europeu. Terá sido desarticulado. Portugal é o 7º país da União Europeia onde a população menos fuma. Menos de 1 em 6 portugueses consome tabaco diariamente, apesar de se verificar um aumento quando comparado com 2022. Segundo o Eurostat, em 2025, cerca de 15% da população portuguesa acima dos 16 anos fumou diariamente, seja tabaco ou produtos relacionados. A população entre os 35 e os 49 anos é a que fuma mais, seguida da faixa etária entre os 25 e os 34 anos. Os Países Baixos são o Estado-membro onde a população menos fuma. A Presidente da Comissão Europeia condenou os ataques russos contra a Ucrânia. Ursula von der Leyen diz que acordámos com notícias de atrocidades horríveis cometidas pela Rússia após os ataques aéreos que fizeram pelo menos 17 mortos na Ucrânia. Numa mensagem divulgada nas redes sociais, a Presidente da Comissão Europeia defendeu que Moscou tem de pagar pela destruição que causou. Começa esta quarta-feira a volta a Portugal em bicicleta. São 10 etapas e quase 1.500 quilómetros até dia 16. A Paulo Miranda.
4: Prepare-se. Durante 11 dias, as estradas portuguesas vão ser palco da maior festa do ciclismo nacional. Arranca hoje a 87ª volta a Portugal, com 17 equipas de 6 países, 10 etapas e um prólogo. Num total de 1.422,5 km, o percurso passa por 71 municípios, entra em Espanha e traz novidades com uma inédita dupla subida à Senhora da Graça. A chegada à Torre promete fazer diferenças, mas é na Avenida dos Aliados, no Porto, a 16 de agosto, que se vai conhecer o grande vencedor.
3: A volta começa hoje com um prólogo de 6 km em Lisboa, que arranca pouco depois das 3 da tarde.
2: Podemos falar sobre comida, ou vais ficar com muita fome e ainda é cedo para almoçar. Estou a fazer aqui uma consulta de opinião. Hoje é dia da ostra, a ostra também tem direito ao seu dia. E estou a perguntar aos nossos ouvintes quem é que é time ostra e quem é que é time passo a vez. E tu, Mónica?
3: Passo.
2: Ah, boa.
3: Passo.
2: Ainda bem, sabes porquê? Eu adoro, ficam mais para mim.
3: Ainda bem para ti.
2: Ainda bem para mim. Olha, até daqui a uma hora.
3: Até já.

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0: 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E vamos lá voltar à música. Temos Bengals para ouvir já a seguir com Manic Monday, mas também temos muitas mensagens aqui no WhatsApp. A pergunta ou a resposta à pergunta, hoje é dia da ostra, é time ostra ou é passo a vez? Já vamos ouvir mais umas mensagens. Olá!
2: Fala M80,
0: bom dia!
2: Aqui fala Guilherme de Cascais.
0: Olá, Guilherme.
2: E olha, vou te dizer,
0: sim,
2: eu sou totalmente da equipa que passa, e passa longe, só de olhar eu não consigo, não me apetece e não quero.
0: Não quero, muito
2: obrigado
0: bem.
2: E um bom dia a todos, valeu!
0: Um beijinho, obrigada. Volto a dizer, mas fica para mim que eu adoro. E agora as Bengals com Manic Monday. Já foi. Hoje já é quarta-feira, não é? Segunda-feira já passou. E daqui a pouco o Rui Veloso. E lá pelo meio trago coisas que não nos ensinaram na escola. E o tema é outro, não tem nada a ver com ostras. Vamos falar de roupa interior.

0: ensinaram na escola.
1: Pelo menos a mim não.
2: Então vamos lá, a lição de hoje que vou trazer-lhe a incrível história da roupa interior. Descobri aqui umas curiosidades que tenho que partilhar consigo. Então, a lição de hoje é para quem achava que a roupa interior servia só para ficar escondida debaixo da roupa. Nada disso, nada disso. Há toda uma história, aliás, várias. Por exemplo, o faraó Tutankhamon foi enterrado com 145 pares de roupa interior. Parece que ele queria estar preparado para a eternidade, não é? Outra curiosidade, o primeiro sutiã moderno foi patenteado em 1914 por uma norte-americana chamada Mary Phelps Jacobs, que o criou usando dois lenços e algumas fitas. As mulheres são umas desenrascadas, de facto. E atenção a este recorde, um miúdo de 10 anos vestiu 215 pares de cuecas ao mesmo tempo, e sim, isso está no livro do Guinness. Estou aqui a imaginar a dificuldade para ele sentar, coitado. E mais estranho ainda, na época vitoriana, muitas mulheres usavam roupa interior aberta na parte de baixo, porque acreditavam que era mais higiênico. E termino com um facto bem escocês. A tradição diz que um verdadeiro escocês não usa nada por baixo do quilt, não é? Será verdade? Nada nadinha mesmo?
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0: bonito isto. O Porto Sentido do Rui Veloso na M80. E agora? Bom, já lhe falei de ostras, não é? 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

Ariel, som dos Heróis do Mar. Terminam as 6 músicas seguidas desta hora aqui na M80. E há muitas mensagens aqui no WhatsApp. Deixa cá ver se é sobre as ostras, não é? Porque hoje celebra-se o dia da ostra. Ora, mensagem da Paula Raposo, que me conta que era time ostra, até que um dia resolveu experimentar. Agora sou time só estás, não há mais. Ok, pronto, Paula. Obrigada pela mensagem. E há mais, já vamos ouvi-las, mas para já...

0: Para já vamos às compras.
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10: E voltamos ao WhatsApp.
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10: Então vamos lá saber se o nosso ouvinte Paulo é time ostra ou é time passo a ver.
11: Olá, bom dia, aqui Paulo Pereira.
10: Olá.
11: Diretamente da Terrugem.
10: Olá, Paulo.
11: Olha, é uma vergonha, mas é verdade, eu nunca comi ostra.
10: A sério?
11: Nunca comi, nunca calhou. Gosto muito de quase todo o marisco. Não ligo muito a percebes, mas o resto eu como tudo.
10: Uhum.
11: Faço uns bons canivetes.
10: Ai, que bom!
11: Mas nunca comi. É na Zona Oeste, que eu gosto mais de ir. É a Península e uma boa caldeirada. O resto, sou sempre enganado com a praia. Vou a caminho de Ibiriceira, ou qualquer coisa assim, ou Rio Aradilhas, ou... E sou sempre enganado. Quando lá chego, está sempre frio danado. Por isso já deixei de ir. Mas gosto mesmo de... Sem ser a praia, visitar a Zona Oeste.
10: Claro,
11: tem muita coisa para ver.
10: Claro
11: e uma
10: sim.
11: Boa gastronomia. Obrigado e bom trabalho.
10: E para quem só chegou agora, obrigada, Paulo, e não está a perceber bem esta tanta conversa, tanto tema. Bom, começámos pela ostra, não é? Porque hoje é dia da ostra e eu estou aqui a perguntar quem é que gosta e quem é que não aprecia. E pelo meio também se falou sobre o clima do Oeste, porque eu estava a dizer que hoje finalmente tínhamos sol em todo o país e alguém apareceu a dizer-me, não, aqui no Oeste está nublado, que é normal, não é? Aquilo é um microclima e quem conhece bem aquela zona, eu conheço bem, já se habituou, não é?
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10: É isso, agora recordamos mais um grande sucesso de verão, Rise Up, Yves Larocque.

Pete Burns, conhecido como o vocalista dos Dead or Alive. Carismático e provocador. Tinha como imagem de marca o visual extravagante e os penteados exóticos. Deu voz às músicas dos Dead or Alive nos anos 80 e o grande sucesso chegou com You Spin Me Round Like a Record. Nos últimos anos ficou conhecido pela participação em reality shows e tornou-se porta-voz de organizações que lutavam contra a violência no contexto de relações homossexuais. Há mais música na M80 com Dead or Alive.

0: uma da tarde, vamos às notícias. Mónica Baltazar, foram divulgados dados sobre o desemprego em Portugal entre abril e junho.
1: A taxa de desemprego está no valor mais baixo desde 2011. No segundo trimestre deste ano fixou-se nos 5,3%, 0,6 pontos percentuais abaixo do mesmo período do ano passado e menos 8 décimas do que no trimestre anterior. Segundo os dados do Instituto Nacional de Estatística, a população empregada aumentou para quase 5 milhões e 400 mil pessoas. A Polícia Judiciária apreendeu ontem 5 toneladas de cocaína no navio porta-contentores, que foi alvo de buscas no porto de Sines. Foram detidas 3 pessoas, 2 passageiros em situação clandestina e irregular e um elemento da tripulação por suspeita de estar envolvido no esquema criminoso. Segundo a Polícia Judiciária, o grupo dedicava-se à introdução de grandes quantidades de droga no continente europeu. Portugal é o 7º país da União Europeia, onde a população menos fuma, menos de 1 em 6 portugueses consome tabaco diariamente, apesar de se verificar um aumento quando comparado com 2022. Segundo o Eurostat, em 2025, cerca de 15% da população portuguesa acima dos 16 anos fumou diariamente, seja tabaco ou produtos relacionados. A população entre os 35 e os 49 anos é a que fuma mais e os Países Baixos são um Estado-membro onde a população menos fuma. O Papa Leão XIV vai visitar o Uruguai, a Argentina e o Peru em novembro. A visita vai acontecer entre os dias 6 e 17 de novembro. É a segunda viagem anunciada pelo Vaticano para este ano. O Papa também pretende ir à França, onde deverá visitar a sede da Unesco e a Catedral de Notre-Dame em Paris. E hoje começa a volta a Portugal em bicicleta. São 10 etapas e quase 1.500 quilómetros. Paulo Miranda.
2: Prepare-se. Durante 11 dias, as estradas portuguesas vão ser palco da maior festa do ciclismo nacional. Arranca hoje a 87ª volta a Portugal, com 17 equipas de 6 países, 10 etapas e um prólogo, num total de 1.422 quilómetros e meio. O percurso passa por 71 municípios, entra em Espanha e traz novidades com uma inédita dupla subida à Senhora da Graça. A chegada à Torre promete fazer diferenças, mas é na Avenida dos Aliados, no Porto, a 16 de agosto, que se vai conhecer o grande vencedor.
1: Volta começa hoje com um prólogo de 6 quilómetros em Lisboa. Tem início pouco depois das 3 da tarde.
3: E a ronda pelas notícias, a volta pelas notícias, continua a ser
1: continua
3: feita por ti, não é?
1: Até
3: Mónica, até já.
1: Até já.
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3: E vamos voltar à música na M80. Passam 6 minutos da 1 da tarde. Boa hora de almoço. Por falar em almoço, por falar em comida, já voltamos aqui às mensagens no WhatsApp dos nossos ouvintes sobre as ostras. Quem é que gosta, quem é que não gosta? Eu sou Timo Ostra. E tudo porque hoje, sim, celebra-se o dia da ostra. Mas já lá vamos. Para já, a Depeche Mode com Strange Love e a seguir os Pesticida com o Sol da Caparica.

0: Sol da Caparica 2, Pesticida, é uma daquelas músicas de verão, completamente, não é? E sabe sempre bem recordar. Está a ouvi-la na M80, de longe, a música da sua vida. Boa hora de almoço, já passam 13 minutos da 1 da tarde. E por falar em almoço, não sei se gosta de ostras ou não, hoje celebram-se as ostras. Temos aqui muitos ouvintes a partilharem comigo, connosco, se são time ostra ou time passo a vez. E também temos ouvintes que querem partilhar conhecimento. Vamos a isto, olá.
1: Olá, olá.
0: Olá, olá.
1: Aqui é João que fala.
0: Olá, João.
1: Vocês sabiam que a ostra, num país como a Noruega, é uma praga?
0: Ah, é?
1: E que tem que existir medidas para controle dessa deliciosa, irresistível praga.
0: Exato.
1: É verdade.
0: Estou disponível, João, estou disponível para ir combater essa praga. Quando é que é para ir mesmo? A Tina Turner, Ivete Sangalo e muito mais para ouvir aqui na M80. Deixe-se ficar.

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depois de mais um clássico da música portuguesa, né? M80, vamos lá ver uma coisa. Se ainda não sabe o que fazer nos próximos dias, olha, a M80 tem uma proposta simples a sair de casa. Amanhã estamos no Bom Barral, no Festival do Vinho à Pera, e só o nome já merece uma visita, não é? Afinal, quantas vezes temos a oportunidade de passar do vinho para a pera sem mudar de festa, não é? 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A seguir, temos M80 Splash, músicas de verão, desta vez para recordar She Bangs do Ricky Martin.

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4: E voltamos às ostras. Olá, Paulo.
5: Olá, boa tarde.
4: Olá.
5: Boa, Joana, tudo bem?
4: Tudo bem.
5: Dia da ostra, espetáculo.
4: Não é, não é?
5: Ao natural, umas gotinhas de limão,
4: ai, que bom.
5: Top. E depois também é assim, quando chegamos aos 50, uma ostra por dia, nem sabe o bem que lhe fazia.
4: Ah, é? Não sei.
5: Tchau, beijinhos.
4: Obrigada, Paulo, um beijinho.
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dia. Em 1965, a música Help levava os Beatles ao primeiro lugar da tabela de singles do Reino Unido. Era uma das músicas favoritas de John Lennon e foi escrita a propósito da pressão que sentia por fazer parte dos Beatles. O pedido de socorro era real. Help deu nome ao 5º álbum de estúdio e ao 2º filme dos Beatles. Há mais música na M80 com...

0: E ao som da Amy Winehouse chegamos às 14h, agora as notícias. Mónica Baltazar, os professores vão ter até amanhã para terminarem a revisão dos exames nacionais.
1: Foram dados mais 2 dias aos professores para terminarem as revisões dos exames nacionais. Depois da primeira fase do ensino secundário, o processo deveria ter terminado ontem, foi prolongado o prazo até amanhã. Uma informação confirmada em 80 por Cristina Mota, porta-voz do movimento Missão Escola Pública.
2: Foi dado mais 2 dias, tendo até dia 6 para concluir este processo. Portanto, tudo leva a crer que pelo menos a totalidade das reapreciações não esteja em condições de ser afixada na sexta-feira, até porque há professores que continuam a ser contactados para procederem a este serviço de reapreciação.
1: Cristina Mota diz que o processo de correção dos exames da segunda fase também está atrasado.
2: Durante o dia de hoje também temos informação que ainda estão a ser contactados professores para classificarem mais itens, portanto também temos a informação que o processo de classificação da segunda fase não ficou totalmente concluído no dia de ontem, que era a data limite para o efeito.
1: As notas da segunda fase vão ser publicadas sexta-feira, mas o movimento Missão Escola Pública diz que algumas podem aparecer suspensas. A taxa de desemprego está no valor mais baixo desde 2011. No segundo trimestre deste ano fixou-se nos 5,3%, 0,6 pontos percentuais abaixo do mesmo período do ano passado e menos 8 décimas do que no trimestre anterior. São dados divulgados hoje pelo Instituto Nacional de Estatística. Daqui a pouco mais de uma hora arranca a volta a Portugal em bicicleta. Começa com um prólogo de 6 quilómetros em Lisboa, Paulo Miranda.
3: Está de regresso a prova rainha do ciclismo português e começa a toda a velocidade. Lisboa recebe o arranque da maior prova velocipédica nacional, com um contrarrelógio individual de 6,5 km entre Belém, Algés e Alcântara, sempre junto ao Tejo. É um prólogo mais longo do que é habitual, perfeito para os contrarrelogistas mostrarem serviço. E claro, é aqui que começa a luta pela primeira camisola amarela da edição deste ano.
1: O primeiro ciclista começa a pedalar por volta das 13h20 da tarde.
0: E tu vais pedalar daqui para fora, não é? Por hoje está
1: mais
0: feito.
1: Andar.
0: Até amanhã, Mónica. 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
2: E já passam 6 minutos das 2 da tarde. Vamos lá, continuamos por aqui juntos até às 4, ainda a falar sobre ostras, é verdade, porque hoje é o dia da ostra e não só, os nossos ouvintes estão a contar-me se são time ostra, ostra ou time... não quero. Como há mesmo quem sugira até o melhor local para saborear uma belíssima ostra, não é, Gonçalo?
4: Olá, Wanda.
2: Olá.
4: Aqui é o Gonçalo de Lisboa. Tendo eu 3 ou 4 costelas algarvias, mais propriamente ali da zona de Tavira,
2: sim,
4: nada sabe melhor do que ir a Cacela Velha.
2: Ai, tão bom.
4: E comer umas belas ostras.
2: É maravilhoso.
4: Olhar para a Ria Formosa.
2: Verdade.
4: Um grande abraço e obrigado.
2: Obrigada pela sugestão, Gonçalo. É verdade, eu também sou fã dessa zona. Agora, Van Halen com Jump e a seguir, o GNR. Ah, e já conto também como é que pode ganhar os 50 mil euros do Show Me the Money na próxima sexta-feira.

0: Palmas para o GNR que merecem sempre. Dunas na M80, de longe, a música da sua vida. Agora, quer saber se o jogo de que vou falar agora foi um dos jogos da sua vida? É que diz que neste dia, em 1993, chegou às lojas o primeiro grande jogo de cartas colecionáveis da história. Magic the Gathering. Continua a ter milhões de jogadores em todo o mundo. Confesso que conheço o nome, mas fico-me por aí. Não faço ideia. Portanto, se há por aí alguém que nos anos 90 andou louco ou louca com este Magic the Gathering, digam-me lá em que é que isto consistia. A resposta no WhatsApp da M80, que eu, volto a dizer, só conheço mesmo de nome. Daqui a pouco há mais música na M80. Deixe-se ficar por aí. Boa quarta-feira. 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
2: Seven Nation Army é uma canção da banda americana de rock The White Stripes, primeiro single do quarto álbum Elephant, lançado em... Seven Nation Army é uma canção da banda americana de rock The White Stripes, primeiro single do quarto álbum Elephant, lançado em...

este ano nomeados para indução no Rock and Roll Hall of Fame. É impossível ouvir isto e não aumentar o volume. Hoje, na minha playlist, The White Stripes, Seven Nation Army.

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1: Boa tarde, M80! Banda Miranda, estás sempre em alta, chegando a som!
2: Obrigada, obrigada, um beijinho. Aproveito para lembrar que a minha playlist durante estes meses de verão, até ao final de agosto, está em formato best-of, portanto estamos basicamente a recordar os episódios mais ouvidos online. E amanhã mais.
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0: Rui Veloso na M80. Daqui a pouco trago-lhe uma listinha com alguns dos melhores filmes de sempre. Mas para já, já lá vamos. 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
0: Bom, faltou 13 minutos para as 3 da tarde. Vamos fechar o assunto ostras, que isto já deu pano para mangas, não é? A pergunta logo às 11 e tal da manhã era time ostras ou time passo? Ah, que não gosto nada. Bom, temos aqui uma nova categoria. Não consigo ver o nome desta ouvinte, mas ela escreve assim: Wanda, já existe o time gosto, mas sou alérgica. Ah, isto é que é pena, não é? A pessoa gostar e não poder comer, não é? Portanto, ainda não existia, agora já existe. E mais uma mensagem, deixa cá ver quem é que está aqui. Olá.
19: Alô, rapaziada da M80, aqui é Ítalo Salles falando de Santa Maria da Feira e vou dar aí o meu depoimento aí por ostra. Eu okay. Sou consumidor assíduo de ostra, sou pernambucano de Recife lá,
0: uhum.
19: E lá nos rios, lá nos braços de mar, na orla lá, tem um manguezal enorme que é berçário das ostras. E a gente costumava pegar barcos lá, enchia o cooler com cerveja, ia, pegava ostra na hora.
0: Ai, que maravilha,
19: cominho, limão, azeite, sal, a festa estava garantida. E quando não era cerveja, era a cachaçinha da gente, que não podia faltar também no meio. Olha, na minha opinião, sinceramente, um homem que não gosta de ostra,
0: sim,
19: ele não deixa a mulher satisfeita.
0: Ah.
19: Ele tem nojinho.
0: Não conhecia essa teoria, mas pronto. E mais, mensagem escrita do Rui Dias, que diz que M80 hoje está a ser bastante má, porque ele está desertinho para chegar e fazer o almoço depois de uma noite de trabalho e só ouve falar em ostras que são tão boas, escreve o Rui, ao natural, com vinagre de xalotas. É isso, Rui, de Leiria. Beijinhos. Mais. Ora, acho que já passei todas as mensagens, não? Se calhar não. Está aqui mais uma. Deixa ver quem é que... Se eu consigo ver o nome. É o Paulo. Olá, Paulo.
20: Olá.
0: Olá.
20: Eu permito-me discordar. O melhor sítio para comer ostras,
0: sim,
20: que eu conheço é Bissau.
0: Ai.
20: Estive lá em março, abril, e todos os dias comia um alguidar de ostras.
0: Um alguidar, ai que inveja.
20: Todos os dias. Um alguidar de ostras em Bissau custa 1.500 francos, 2 euros, 2 euros e 30. 2 euros e 30, um alguidar cheio de ostras.
0: Pena.
20: Comi tanto.
0: Imagino. Obrigada pela sugestão. Quem quiser ir a Bissau já sabe. E terminamos. É uma pena, mas eu não consigo mesmo passar todas as mensagens que tenho aqui. Terminamos com a Marta. Olá, Marta.
21: Olá, Wanda. Olá. Eu sou a Marta. Eu adoro ostras. Adoro.
0: É do meu clube.
21: Bem geladinho.
0: Ai, tão bom.
21: Sou fãzérrima. Super fã mesmo.
0: Tão
21: beijinhos.
0: Bom. É que é mesmo bom. Marta, um beijinho e obrigada também. E agora mergulhamos neste Cruel Summer dos Ace of Base.

escrita por Mick Jagger e Keith Richards, Miss You foi inspirada nos ritmos disco das pistas de dança e nas saídas à noite para o Studio 54. Há mais música na M80 com Rolling Stones.

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2: E agora passam 2 minutos das 3 da tarde. Vamos às notícias. Gonçalo Teles, boa tarde.
3: Olá, boa tarde.
2: Vamos fazer um balanço dos radares nas estradas.
3: Ao longo dos últimos 10 anos foram detectados mais de 3 milhões e meio de condutores em excesso de velocidade nos radares que são geridos pela Autoridade Nacional de Segurança Rodoviária. De acordo com um balanço citado pela agência Lusa, o número de infrações está a diminuir desde 2023, um ano que até foi de recorde de multas, mais de 671 mil. Já este ano, até ao mês passado, de julho, houve quase 164 mil multas. Quanto a acidentes, há registro de quase 90 mil ao longo deste ano, com 285 mortos, são 2 números que estão mais altos do que no ano passado. A Missão Escola Pública alerta que algumas das notas da segunda fase dos exames podem aparecer suspensas. As classificações são conhecidas esta sexta-feira, mas a porta-voz do movimento, Cristina Mota, avisa que pode ser problemático.
4: A Missão Escola Pública não tem dúvida que serão publicadas na sexta-feira, tal como aconteceu no dia 17. Portanto, mantendo aqui o registro, Fernando Alexandre vai fazer questão de publicar pautas na sexta-feira. O que nós entendemos é que, no caso das reapreciações, será impossível ter a totalidade de provas reapreciadas publicadas na sexta-feira, e agora, com estas informações, também consideramos a hipótese de, tal como dia 17, termos pautas com notas em falta.
3: Os professores vão ter mais 2 dias para terminarem as reapreciações dos exames, ainda da primeira fase do ensino secundário, uma informação que foi confirmada em M80 por Cristina Mota.
4: Foi dado mais 2 dias, tendo até dia 6 para concluir este processo. Portanto, tudo leva a crer que pelo menos a totalidade das reapreciações não esteja em condições de ser afixada na sexta-feira, até porque há professores que continuam a ser contactados para procederem a este serviço de reapreciação.
3: Ora, o processo de reapreciação devia ter acabado ontem, foram dados mais 2 dias, portanto hoje e amanhã acaba este processo. Está prestes a arrancar a volta a Portugal em bicicleta, começa com um prólogo de 6 km em Lisboa. Paulo Miranda.
5: Está de regresso a prova rainha do ciclismo português e começa a toda a velocidade. Lisboa recebe o arranque da maior prova velocipédica nacional, com um contrarrelógio individual de 6,5 km entre Belém, Algés e Alcântara, sempre junto ao Tejo. É um prólogo mais longo do que é habitual, perfeito para os contrarrelogistas mostrarem serviço. E claro, é aqui que começa a luta pela primeira camisola amarela da edição deste ano.
3: E o primeiro ciclista a ir para a estrada é o norte-americano Joshua Lebow, daqui a mais ou menos 20 minutos.
2: E tudo aqui a 1 hora, regressas, não é preciso vir de bicicleta,
3: não somos tão rápidos,
2: não é?
3: Não, não, não, não, não é preciso. Vamos a pé.
2: E voltas aqui ao estúdio. Até já.
3: Até já.

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11: 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Wanda Miranda.
12: Cá estou, e é a minha última hora de hoje por aqui e trago uma última curiosidade sobre música. Então diz que cantar em grupo ajuda a melhorar o humor e a reduzir o stress. Portanto, olha, se hoje deu por si a cantar com a família no carro, ou se já cantou aí com os colegas no trabalho, pode ser, não é? Além de afinar a voz, estava a cuidar da saúde. Se tem cantores disponíveis aí à sua volta, podem experimentar cantar em grupo com a próxima. Hungry Eyes, Eric Carmen, não é?

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Está de férias? Boas férias. Está a trabalhar, tal como eu? Bom trabalho. Se dá por si com mais tempo livre neste mês de agosto, então talvez seja a altura ideal para pôr a conversa do "ai, tenho de ver esse filme" em prática. Eu estava aqui a rever um artigo da revista Time Out que tenho guardado, com uma lista dos 100 melhores filmes de sempre, e os primeiros lugares estão entregues a verdadeiros gigantes no cinema. Então, veja lá se já viu estes filmes todos ou se precisa de pôr os filmes em dia. Entre os destaques deste artigo estão 2001, Odisseia no Espaço, O Padrinho, Citizen Kane, Os Sete Samurais, Goodfellas, Os Bons Rapazes, The Dark Knight, Star Wars, qualquer um deles, Alien, Pulp Fiction ou O Truman Show. Enfim, nesta lista há clássicos para todos os gostos, ficção científica, ação, drama, suspense e até filmes que serviram de inspiração para muito do cinema que vemos hoje. Por isso, se esta semana, olha, anda aí à procura e não sabe o que ver, fica a sugestão. Escolha um destes 10 e faça uma pequena viagem pela história do cinema. Mas, se prefere a magia do grande ecrã, também há uma boa notícia. Estreia já amanhã Playback, o filme inspirado na vida de Carlos Paião, realizado por Sérgio Graciano. A história acompanha o percurso do jovem estudante de medicina que trocou a segurança da bata branca pelo sonho da música e acabou por se tornar um dos maiores talentos da música portuguesa. E temos mais sugestões hoje, porque não tarda nada. Há M80 Lifestyle, mas para já...

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0: terminar as 6 músicas seguidas desta hora na M80, Os Filhos da Nação, da Quinta do Bill. É uma das minhas últimas para hoje também, estou quase de saída, mas porque hoje é quarta-feira, é dia de M80 Lifestyle, aquele dia em que alguém da equipa se junta a mim para lhe deixar uma sugestão, e hoje quem o faz é a Elsa Teixeira. Vamos ouvir já a seguir qual é a sugestão que a Elsa traz.
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4: Pronto para mais um Top M80? É bom que esteja, porque vai ser intenso. Vem aí as músicas de março de 1997. Temos esta. E esta, claro.

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0: M80 Lifestyle. E aí está ela e traz um livro debaixo do braço. Elsa Teixeira, o que nos vens sugerir hoje?
1: Olha, sabes que quando eu vou de férias é aquela altura ideal para ler livros. Pelo menos para mim é quando eu tenho mais
0: tempo para ler. É quando eu leio mais também. Para aí, a ler um livro é maravilha.
1: É maravilhoso. E estas duas semanas que eu estive de férias, li 4. E pensei, vou levar o melhor.
0: Estás de férias 4 meses?
1: Não, 2 semanas.
0: Não, por isso.
1: 2 semanas de ler.
0: Isso é que é fazer render as férias.
1: Maravilhoso. E li um livro que me... trouxe ali algo com que pensar, em que pensar, aliás. O livro chama-se A Medida.
0: Eu já li. Não vou fazer spoiler, mas eu já li. É uma história muito fora da caixa, não é? É.
1: É assim.
0: Mas não vou dizer mais nada. Não,
1: de repente, todos os adultos do mundo acordam e têm uma caixa de madeira à porta. A caixa tem uma inscrição, que é qualquer coisa como aqui guarda-se a medida de uma vida.
0: Uhum.
1: E há pessoas que resolvem abrir, as mais curiosas. As outras, mais cautelosas, preferem não abrir. E depois, às tantas, percebe-se que o que está dentro da caixa é uma corda. Uhum. Cada corda tem um tamanho diferente. E o tamanho tem a ver com o tempo que resta de vida.
0: A medida da vida. É
1: muito impressionante.
0: O ponto de partida é muito curioso. Aliás, esse livro prendeu-me logo precisamente porque eu falei, uau! Para quem é que teve esta ideia?
1: Porque
0: é uma ideia para uma história mesmo incrível.
1: E depois quem é que terá trazido aquelas caixas? Uhum, como é que elas aparecem ali? Como é que se sabe quanto tempo é que resta de vida àquelas pessoas?
0: A todas as pessoas do mundo,
1: e depois é ver o comportamento das pessoas perante aquilo.
0: Porque toda a gente reage de forma diferente.
1: Exatamente.
0: Eu estou a falar muito porque eu já li o livro, estou entusiasmada. Estou a participar demasiado. Mas sim, continua.
1: Tenho uma pergunta para ti. Tu abrias a caixa ou não abrias a caixa?
0: Eu não abri a caixa. Por muito que me custasse, por um lado há aquela vontade de eu abrir a caixa, porque assim se calhar aproveitava melhor a vida, percebes?
1: Exato.
0: Por outro lado, eu acho que viver com essa certeza, acho que uma das coisas boas da vida é a incerteza, não é? Não sabemos quando é que ela finda.
1: Sim.
0: Portanto, eu acho que não queria abrir, não.
1: Eu passei por várias fases. Há dias em que abre a caixa, há outros dias em que não abre a caixa, mas é que a caixa está lá sempre presente.
0: É verdade.
1: Porque
0: verdade.
1: Nós, neste momento,
0: é um dilema.
1: Nós neste momento não temos como ver, uhum, não é? Portanto, não temos lá nada a dizer, olha, estou aqui, estou aqui. E de facto há personagens que não abrem a caixa, há outras que abrem e depois tu gostas de algumas personagens, tem uma corda curta e é tão triste.
0: Pois é, vês? Mas mal não saber.
1: E depois tem um fim que me deixou a pensar, fogo, que livro.
0: É verdade. Olha, então acrescento a minha recomendação à tua, porque de facto não sabia que era esse que ias trazer e eu já li há uns tempos e mexe mesmo com uma pessoa, é verdade. Muito bem, obrigada Elsa.
1: Parece.
0: Foi então a sugestão da Elsa no M80 Lifestyle de hoje. Este livro que mexe com as pessoas, chama-se A Medida.
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0: Boa tarde e bom regresso a casa. 4:01, já voltamos à música com Alanis Morissette. Primeiro temos as notícias com o Gonçalo Teles e começamos com um incêndio em Mação. Boa tarde, Gonçalo.
1: Olá, Elsa. Boa tarde. Começou há pouco mais de hora e meia esse incêndio em Mação. A Proteção Civil adianta que o combate está a arrancar bem. As estradas locais podem estar condicionadas, mas para já não há casas em risco. O comandante Paulo Santos, oficial de operações da Proteção Civil, faz o ponto da situação.
2: Estamos ainda naquilo que é o seu combate inicial, porque isto é uma zona um pouco remota. Nós estamos a falar de Envendos, no concelho de Mação, no norte do distrito de Santarém, na confluência com Castelo Branco. As operações de combate estão a decorrer neste momento. Pela avaliação que é dada, o combate está a ter sucesso, mas o incêndio continua em curso. Portanto, há estradas, obviamente, locais, que estarão condicionadas pela ação do incêndio. É uma zona de incultos, uma zona de matos, com algum povoamento disperso. Portanto, há aqui uma descontinuidade também de algum combustível e que o combate esteja a decorrer favoravelmente.
1: A Proteção Civil conta que este incêndio seja rapidamente dominado à medida que os meios chegam ao local. Estão agora quase 150 operacionais e 7 aeronaves em Mação. Os radares geridos pela Autoridade Nacional de Segurança Rodoviária detectaram mais de 3,5 milhões de condutores em excesso de velocidade nos últimos 10 anos. Num balanço citado pela agência Luz, a autoridade nota que o número de infrações está a descer desde 2023, um ano que foi de recorde de multas, com mais de 671 mil. Este ano, até ao mês passado, de julho, houve quase 164 mil multas. O treinador do Benfica quer aproveitar ao máximo o fator casa no jogo de amanhã contra os escoceses do Hearts. Marco Silva admite que acabar a eliminatória na Luz seria melhor, porque a segunda mão é decisiva, mas quer que a equipa saiba jogar com o peso de começar em casa.
3: Fator casa no momento decisivo, que é sempre na segunda mão, não o teremos, mas acreditar que o impacto do fator casa, seja ele no primeiro jogo, também estará bem presente. É esse o nosso objetivo, jogar também com isso, saber e sentir a importância do que é jogar no Estádio da Luz a primeira mão de uma eliminatória, e fazer com que esse impacto tenha um peso decisório no primeiro jogo. Nunca terá na eliminatória como teve, ou na decisão como teve o segundo jogo contra o Sant Gallen. Essa é a diferença, e a ambição é claramente ganhar o jogo.
1: O Benfica recebe o Hearts amanhã às 8 da noite na terceira pré-eliminatória da Liga Europa. O Sporting venceu o Sisters da Ucrânia por 5-0 na segunda pré-eliminatória da Liga dos Campeões de Futebol Feminino. Golos de Ana Dias, Hernandez, Gary, Telma Encarnação e um bis de Flor Bonsegundo. O Sporting vai jogar no sábado com a equipa vencedora do duelo entre St. Pölten e Young Boys. Hoje também joga o Torriense contra a Juventus às 8 da noite, segunda pré-eliminatória da Liga dos Campeões de Futebol Feminino.
0: Obrigada, Gonçalo. São 4:04, as notícias voltam às 5 e daqui a 2 minutos está a ouvir a Alanis Morissette com You Learn.
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1: Olá, boa tarde, boa quarta-feira com a M80, até às 7, conto comigo por aqui, são 4h07, tenho convidados nesta hora, já daqui a bocadinho. Porquê? Porque amanhã estreia um filme muito especial nos cinemas, chama-se Playback, é o filme que conta a história de Carlos Paião, e vou receber aqui o realizador e dois dos atores do filme. A conversa já a seguir é esta música da Alanis Morissette, chama-se You Learn, e é de longe a música da sua vida. Boa tarde e bom regresso a casa.

0: tarde, bom regresso a casa. Está a ouvir M80, deste lado Elsa Teixeira, como sempre, mas não estou sozinha. Estou com o Sérgio Graciano, o realizador do filme Playback, o Rafael Ferreira, que faz de Carlos Paião, e a Matilde Pedrosa, que traz-nos outra grande artista, Cândida Branca Flor, que para além de uma artista que nós todos conhecemos, também era amiga de Carlos Paião. Playback, o filme estreia amanhã nos cinemas. Já teve duas antestreias e numa delas houve um momento sobrenatural que eu acabei de descobrir. Não sei, Sérgio, se queres começar por aí.
1: Posso começar.
0: Boa tarde.
1: Olá e obrigado. E boa tarde. Posso sim, a dado momento. Isto não é um spoiler, porque o Carlos Paião morreu, não é? Porque toda a gente sabe,
0: claro,
1: que o Carlos Paião morre. Mas quando ele morre, há mais filme a seguir a isso.
0: Sim.
1: E nós estávamos a fazer um antestreia em Ilhavo.
0: A terra natal dele?
1: A terra natal dele, e quando ele morreu, passado um minuto, a luz apagou no quarteirão de Ilhavo. Ou seja, saíamos à esquerda, havia luz, à direita havia luz, no quarteirão do Centro Cultural não havia e não voltou.
0: Nossa Senhora, eu adoro essas histórias, adoro. Bom, o nome Playback estava decidido logo desde o início ou houve outras alternativas pensadas?
1: Não, houve outras alternativas. Primeiro chamava-se Cinderela, a balada de Paião.
0: Uhum.
1: E depois, com a nós achou melhor ser Playback, e em boa hora, porque eu acho que faz mais sentido Playback do que Cinderela, a balada de Paião.
0: Playback é um bocadinho mais animada, é. Puxa mais à dança, não é?
1: E Cinderelas há muitas, Playback também há muitas, mas não é a mesma coisa.
0: A ideia é mostrar não só a carreira de Carlos Paião com este filme, mas também a pessoa que ele era, não é?
1: É essencialmente mais a pessoa até do que a carreira. Nós não quisemos fazer um filme sobre o mito Carlos Paião. Quisemos fazer um filme sobre um homem que tinha um talento incrível para compor músicas e para escrever e para a família. E é essencialmente sobre isso que o filme também é. É sobre a relação dele com a viúva dele, com a Zaida. E por isso é que neste processo todo nós nem quisemos falar com muito mais gente que não fosse a Zaida, a Marisa, que é a prima dela, e o Carlos, que é o atual marido da Zaida.
0: Ou seja, as pessoas mais próximas dele, não é?
1: Exatamente.
0: E diz-me outra coisa. Houve alguma coisa que tu tivesse descoberto sobre o Carlos Paião que te tivesse surpreendido especialmente?
1: Sim, houve. Houve ali... As letras são populares e eu, se calhar, tinha um approach popular às músicas do Carlos Paião, porque na década de 80 ainda era um miúdo, mas já era uma pessoa. E eu descobri uma profundidade muito grande nas letras, que nunca tinha pensado sobre isso.
0: Uhum.
1: E à medida que fui conhecendo o Carlos, em todas as músicas, tinha alguma coisa para descobrir. Até uma certa melancolia na composição da letra. Por isso eu diria que essa foi a minha maior descoberta e fiquei a admirar profundamente o Carlos Paião.
0: Isso também ajudou-te a realizar o filme, não é?
1: Sim, bastante, claro que sim. Entusiasmei-me.
0: E ouvi dizer que aqui o Rafael Ferreira encaixou que nem uma luva no papel. Como é que tu percebeste que ele era a pessoa?
1: Percebi quando ele cantou, porque houve um casting que se mandava vídeos de atores a cantar, eles mandavam cada um deles.
0: A cantar qualquer coisa ou a cantar
1: a Cinderela?
0: Ok.
1: Ele cantou muito bem, eu já o conhecia porque já tinha feito uma coisa muito pequenina com ele. Chamei o Rafael para ir a casting presencial para passar uma cena do filme e soube desde os primeiros 15 segundos, talvez, que ele ia ser a pessoa que ia fazer o Carlos Paião.
0: Rafael, e então?
2: Se eu soubesse disto mais cedo, teria-me poupado bastante ansiedade.
0: Pois, porque calculo que aquele tempo de espera até a ser escolhido...
2: Não, na verdade foram 2 dias.
0: Mas ainda não, assim, são 2 dias que parecem uma eternidade para quem está à espera, não é?
2: Sim, na verdade eu nunca achei que fosse eu, até porque, lá está, como já disse várias vezes, havia atores bastante mais parecidos com o Carlos, na minha opinião, do que eu próprio. Ainda pensei assim, ok, se calhar ainda faço outra personagem assim,
0: nessa sorte, assim, um livro de passagem.
2: Sim, mas pronto, calhou bem.
0: E de repente é um sonho, não é?
2: E de repente é um sonho.
0: Tu tinhas noção de quem era o Carlos Paião, tendo em conta que tu, quando nasceste, pronto, Carlos Paião já tinha morrido há muito tempo,
2: não é? Há 10 anos. Não, não tinha noção nenhuma, não sabia, ou seja, sabia quem é que ele tinha sido, não é? Aquele homem com a sua barba característica, com as suas músicas pomposas, mas tirando isso não sabia muito mais. E depois descobri toda uma personalidade, uma pessoa maravilhosa, extremamente talentosa.
0: Mas como é que tu te preparaste para esse papel? É porque hoje, se for para preparar alguma coisa mais recente, é fácil, vai-se à internet e há muitos, muitos vídeos, muitas imagens. Mas calculo que sobre o Carlos Paião não haja assim tanta coisa.
2: Sim, não há muita coisa, mas ainda assim há. Ou seja, há pelo menos uns 3 canais do YouTube dedicados ao Carlos Paião.
0: Olha, não fazia ideia.
2: Yeah. E foi ver como é que ele... Ou seja, foi vendo entrevistas, atuações dele, ver como é que ele se mexia, como é que ele, né, como é que ele tentava articular-se tanto nas entrevistas... E depois foi falando com a Zaida, percebendo com o Sérgio e com o Marco, que fazia direção de atores, tipo, o que é que interessava, o que é que não interessava. E em conjunto fomos descobrindo este Carlos Paião e esta energia dos anos 80.
0: E as pessoas, o que é que te dizem?
2: Até agora, as pessoas que viram...
0: O filme ainda não estreou,
2: é
0: claro.
2: Isso. Então, as pessoas que viram gostaram muito... Também,
0: dizem, estás igual, pareces.
2: Sim, acho que também ninguém iria ter o desplante de chegar à minha beira e dizer não, isto não tem nada a ver.
0: Não concordo.
2: Mas aquelas que eu acredito que estejam a ser sinceras, disseram que parecia o Carlos Paião.
0: Eu ainda não vi o filme, mas depois te direi a minha opinião.
2: Sim, eu, na verdade, a única opinião que me interessou a sério foi a da Zaida,
0: claro.
2: Em que ela disse que eu parecia muito ele. Então, para mim está feito.
0: Claro, claro que sim. E depois temos uma atriz também, chamada Matilde Pedrosa, que veste a pele de outra figura muito querida, que é a Cândida Branca Flor, que eu já não me lembrava que tinha sido, para além de ter feito duetos com o Carlos Paião e ele ter escrito músicas para ela, não me lembrava que eles eram amigos.
3: Eram muito amigos.
0: Espera aí, deixa-me ligar-te o microfone agora, sim, já está.
3: Eram muito amigos. Aliás, eu também, durante a minha pesquisa, descobri que... A certo ponto, a Cândida e o marido, o Emanuel, tiveram casas germinadas com a Zaida e com o Carlos, o que é muito interessante, o que também mostra que eles eram muito amigos e sim, muito íntimos. E foi muito bom descobrir a Cândida neste projeto. Tive a oportunidade de aprofundar os meus conhecimentos no que toca ao que ela foi, à artista que ela foi. Porque lá está também na altura em que eu nasci.
0: Exato.
3: A Cândida morreu um ano depois de eu nascer e o Carlos, pronto, morreu 12 anos antes de eu nascer. E o interessante é que eu por acaso cresci muito com o Carlos Paião. Tinha 2 CDs, eu saía do infantário, ia para casa e ouvia os CDs. Até porque no infantário fazíamos tipo mini pecinhas.
0: Ai, que
3: e
0: giro.
3: Chegou a haver um momento em que usámos a Cinderela e eu quis muito ser a Cinderela da música. E portanto eu cresci com o Carlos e com a Cândida. Não tive a oportunidade, pronto, de conhecê-lo ao longo da minha infância. Então consegui aprofundar neste projeto e descobri uma mulher também muito incrível, que apesar de ter muita força também cresceu numa época muito difícil em Portugal.
0: Sim, sim.
3: E casou numa altura muito complicada também. E a sua relação era um bocado conturbada e isso explica também um bocado do seu falecimento.
0: E olhando para ti, obviamente com o cabelo loiro, eu vejo parecenças, não é?
3: Já me disseram isso também.
0: Verdade.
3: Se calhar tenho que vir à loira, tenho que ter o cabelo loiro e assumir.
0: E como é que é fazer parte aqui deste biopic?
3: Ai, isto é muito bom, tipo, muito mais, porque eu nunca tinha feito um projeto de cinema, assim, mais importante, maior.
0: Então esta é a tua grande estreia.
3: Exatamente.
0: É
3: e como Cândida é uma honra, quer dizer, poder dar vida a uma pessoa que existiu é uma grande responsabilidade. E portanto foi muito bom para mim. O elenco e a equipa eram todos muito acolhedores, muito disponíveis. Sempre que tinha dúvidas, tanto o Sérgio como o Marco auxiliaram-me imenso, pronto. Portanto foi muito bom, espero que as minhas próximas experiências se assemelhem a esta, porque se for assim, então a minha carreira vai ser muito feliz.
0: Que bom, espero que sim. Entretanto, este filme conta com uma música inédita de Carlos Paião, que as pessoas vão descobrir é no filme, não é?
1: É.
2: Não vais cantar,
0: eu que acho ver a Galícia qual era a música.
1: A música chama-se, eu ia dizer agora, a música chama-se Lisboa, Pecado Capital, e foi uma das 5 músicas que a Zaida nos deu para escolhermos para fazer um novo arranjo pelo Tigerman. Eu dei a música ao Tigerman, ouvimos os dois, eu depois até lhe entreguei mais essa responsabilidade de escolhê-la. Ele escolheu aquela música que é perfeita e depois conseguiu o mais difícil, que foi manter uma tonalidade de Carlos Paião naquele arranjo, se calhar se não soubesse podia dizer que a música era do Carlos Paião com arranjo de um Tiger, do Tigerman, mas neste caso foi isso que aconteceu, mas o arranjo foi muito mais profundo, porque aquilo era uma maquete, havia muito menos coisas para pegar, não era uma música linear, era uma rítmica, era uma métrica completamente diferente, não é, Rafa? Isso foi, era muito difícil cantar, eu lembro do Paulo me dizer que era uma métrica muito difícil, mas pronto, ele fez aquela coisa brilhante, que foi manter o romantismo do Carlos e fazer uma música incrível.
0: E vão todos descobrir amanhã na grande estreia do filme. Alguma recomendação para quem vai ver o filme? Lencinhos de papel?
1: Sim, o filme é um filme emocional, no sentido de provocar muitos sentimentos. Dá para rir, dá para chorar, dá para
0: cantar,
1: sorrir, dá para cantar, dá, acima de tudo, dá para acabar o filme feliz, que eu acho que o filme é isso que o filme é, um filme feliz.
0: Muito obrigada por terem vindo. Playback, o filme que conta a história do incrível Carlos Paião, cuja carreira acabou cedo demais. A propósito do filme, vai ouvir a música Playback, a versão que passa no filme. Lá está, arranjos da Legendary Tigerman.

0: Playback de Carlos Paião, aqui a versão que entra no filme, precisamente Playback, que conta a história de Carlos Paião e que estreia amanhã nos cinemas. É imperdível. 4h25, bom regresso a casa com a M80. Vem o João Pedro Paes.
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0: E sempre que alguém diz a palavra mentira, eu lembro-me desta música, o meu cérebro começa, mas é mentira. São 4h29, boa tarde e bom regresso a casa com a M80. Está naquela hora de espreitarmos o trânsito pela primeira vez nesta tarde, Cláudia Macedo.
1: Olá, boa tarde. Olá. E está com maior abrandamento Sintra-Lisboa no IC19, a partir de Rio de Moro e em direção ao Nó da Crela. Entre Terceira e o Nó da Crela houve acidente. O trânsito está condicionado neste troço do IC19. Com fila também já Lisboa-Almada, Sete Rios-Campolide, em direção à Avenida da Ponte 25 de Abril. O acesso da A5 em Caselas também com abrandamento. Caselas-Monsanto, ainda mais próximo de Monsanto. E de Almada para Lisboa, é a partir da Baixa de Almada, em direção à Praça da Portagem e Tabuleiro, que há maior abrandamento, tal como na segunda circular, passagem pelo Campo Grande Calvanas em ambos os sentidos. Uma nota para a Avenida da Índia, que continua fechada ao trânsito, vai ser assim até perto das 10 da noite desta quarta-feira, tem a ver com a passagem e com a realização da Volta a Portugal em bicicleta. Quanto aos acessos à cidade do Porto, a esta hora, maior movimento em ambos os sentidos da Avenida AEP, há também trânsito com maior intensidade na via de cintura interna, no sentido Freixo Rábida, entre o Mercado Abastecedor e o Nó da A3, no sentido inverso, a partir de Canidelo, já há maior abrandamento em direção à Boa Vista e há acidente na A44 junto ao Nó da Madalena. Antes da entrada na Autoestrada do Norte, o trânsito está lento a partir de Valadares.
0: Obrigada, Cláudia. Também tens assim alguma palavra que seja gatilho para uma música?
1: Tenho bastantes e que irrita profundamente minhas filhas, porque elas às vezes dizem alguma coisa e eu começo a cantar e elas dizem, oh mãe, sério? Mentira, é uma delas, o...
0: Mas... Great minds think alike, não é?
1: É verdade, é isso mesmo.
0: É que é impressionante.
1: Que coisa maravilhosa.
0: Ai, meu Deus. Obrigada, Cláudia.
1: Beijinho, até,
0: até já.
1: Já.
0: Quanto ao tempo. Amanhã temos um dia de sol, poucas nuvens, temos o vento que continua a soprar forte na faixa costeira ocidental, a sul do Cabo Raso e também nas terras altas do centro e do sul do país, e uma subida da temperatura máxima. Sim, sim, volta a subir, vai estar um bocadinho mais calor, isto principalmente a sul. Mas começamos nos 24 graus, é esta a máxima prevista para o Porto e também para Ponta Delgada, Viana do Castelo e Aveiro com 25, Sines e Sagres 26, Leiria 28, Guarda, Coimbra e Funchal com 30, Braga e Lisboa Boa 31, Vila Real e Viseu 32, Santarém e Setúbal 33, Porto Alegre chega aos 34, depois Bragança, Beja e Faro com 35, mas há mais, Évora 36 e a máxima mais alta amanhã é de 37 graus e está prevista para Castelo Branco. É isso mesmo, e também consigo e com as expressões da Sandra Braga Fernandes, agora durante este mês em modo best of, uma das melhores, ou se calhar uma das mais giras, ou pronto, uma das escolhidas pela Sandra Braga Fernandes, repete já a seguir a esta dos Scorpions, vá ao rio por onde vão as águas, já vai perceber onde é que isto vem primeiro, ponha mais alto e cante com este Wind of Change. Boa tarde e bom regresso a casa com a M80.

0: não gosto de falar por cima deste assobio, porque eu ficava um bocadinho chateada quando os locutores de rádio falavam em cima deste assobio, e por isso não faço o mesmo, não é? Os Scorpions no Regresso à Casa da M80. Boa tarde, eu sou a Elsa Teixeira e agora chega a Sandra Braga Fernandes com uma edição de Como Se Costuma Dizer.
1: Como se costuma dizer?
2: Vá ao rio por onde vão as águas está registado em coleções de provérbios desde o século XIX e simboliza a resignação sábia perante o destino. É dizer, para aceitar o curso natural das coisas, deixar que os acontecimentos fluam sem resistência e seguir a corrente inevitável. Tal como o rio segue o curso natural das águas, devemos deixar que os acontecimentos fluam sem forçar rumos impossíveis. É um convite à flexibilidade, à confiança no processo, como o rio que, sem pressa, sempre chega ao mar.
1: Como se costuma dizer?
0: Amanhã há mais esta hora com a Sandra Braga Fernandes, agora durante esta altura das férias em modo best of, mas sempre disponível em podcast no Rayo. 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A propósito dos Scorpions e do assobio.
3: Muito bem, Elsa, muito bem. Não se fala em cima do assobio. Muito bem, gostei.
0: Ainda bem. Mas às vezes uma pessoa esquece, não é? E fala. Se calhar não devia falar em cima desta introduçãozinha, desta música, não é? A Whitney Houston no Regresso à Casa da M80. E esta é para cantar com alma. Vamos lá.

0: tarde da M80, boa tarde. Não sei se está de férias, está a trabalhar, como sempre, a ouvir a M80 e muito bem. Aconteceu uma coisa, na semana passada estava ainda de férias, estava na praia e de repente, estava a ler, e de repente há um escritor que vem ter comigo porque andava na praia a promover o livro dele, andava ali pelas praias do Algarve. Acabei por achar aquela iniciativa tão interessante. Nunca tinha visto um escritor a promover o livro na praia. E acabei por comprar o livro. Depois percebi que não era muito o meu estilo, mas ainda assim achei gira a abordagem dele. E a verdade é que muita gente lê na praia, e eu adoro ler na praia. E por isso lembrei-me de que era uma boa ideia haver cabines assim, com trocas de livros à entrada das praias. Se calhar até existem algumas, mas eu acho que devia haver em todas. Pelo menos naquelas praias concessionadas ou nas praias onde haja alguém responsável por essa cabine de troca. Eu acho que é muito giro. Há nos jardins, porque não nas praias, não é? Fica aqui a sugestão para quem quiser agarrar. Milk and Sugar já daqui a pouco é mais uma das músicas de verão aqui na M80.
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dia. Em 1965, a música Help levava os Beatles ao primeiro lugar da tabela de singles do Reino Unido. Era uma das músicas favoritas de John Lennon e foi escrita a propósito da pressão que sentia por fazer parte dos Beatles. O pedido de socorro era real. Help deu nome ao 5º álbum de estúdio e ao 2º filme dos Beatles. Há mais música na M80.

0: Os Beatles na M80. Boa tarde e bom regresso a casa. Estava eu aqui a falar de que era uma boa ideia ter cabines com livros à entrada das praias. Assim deixávamos lá um, levávamos outro, como já existem alguns jardins. E na verdade existem algumas praias.
1: Elsa, boa tarde.
0: Alô.
1: Tudo bem?
0: Tudo bem.
1: Só para dizer que, por exemplo, na Praia de Sesimbra existe biblioteca de praia já há alguns anos. Não em todos os locais de praia, mas sim em duas praias, Praia da Califórnia e Praia do Ouro, têm bibliotecas de praia.
0: Adoro.
1: Sim, tanto para adultos como para crianças, inclusive este ano não sei se têm, mas tinham jornais diários.
0: Olha que boa
1: Adeus,
0: notícia.
1: Boa tarde, obrigado.
0: Muito obrigada. E é giro também a ver aqui esta versão para crianças, porque é de pequenino que se começa, não é? A Lucinda diz que em Vila do Conde a Câmara proporciona leitura na praia com pontos de leitura nas várias praias do concelho. Acho isto ótima ideia. Eu adoro ler na praia e acho que lá está, temos mais tempo, estamos ali, olha, a ouvir o mar, chuá, chuá, e a ler um bom livro. Ai, que maravilha, que saudades. Fade No More, na M80.

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1: Boa tarde e bom regresso a casa. Daqui a pouco, os Foreigner. Primeiro, Gonçalo Teles, com a nova atualização das notícias. E começamos pelo incêndio em Mação, que já está dominado. Boa tarde, Gonçalo.
2: Olá, Elsa. Boa tarde. O primeiro alerta para esse incêndio em Mação tinha sido dado pouco depois das 2:30 da tarde. O comandante Paulo Santos, oficial de operações da Proteção Civil, explicou à M80 que esta acabou por ser uma operação rápida.
3: Sim, que todos os meios chegaram a ter operações. Prontamente o incêndio acabou por ser circunscrito pelos meios e dominado. Arderam matos, incultos. Obviamente agora haverá o trabalho de consolidar todo o perímetro do incêndio, de forma que não haja reativações nem reacendimentos.
2: Ainda estão no local 150 operacionais e 7 meios aéreos para trabalhos de consolidação. O Exército instaurou um processo disciplinar ao antigo diretor executivo do Serviço Nacional de Saúde, António Gandra de Almeida. Fonte do Exército confirmou à agência Lusa que o tenente-coronel foi alvo deste processo depois de ter sido analisado um relatório da Inspeção-Geral das Atividades em Saúde. Gandra de Almeida demitiu-se da liderança do SNS no início do ano passado, depois de uma reportagem sobre acumulação de funções, quando era também diretor do INEM no Norte. Esgotaram os óculos gratuitos para observar o eclipse do Sol no dia 12 de agosto. Ainda assim, Ivone Fachada, da direção da Ciência Viva, diz que há uma pequena hipótese de alguns locais conseguirem reforçar o stock.
4: Eu aconselho as pessoas ainda durante o dia de hoje a verificarem se em algumas daquelas 660 óticas não haverá ainda algum reforço de stock. Pode acontecer. Diria às pessoas para estarem atentas porque estes seriam gratuitos. Alguns centros de Ciência Viva estão a oferecer alguns óculos na compra de um bilhete de família, também é uma questão de verificarem dos 22 centros de Ciência Viva quais é que podem estar a oferecer.
2: Em Portugal, este eclipse do Sol só vai ser total numa pequena parte do Parque Natural de Montezinho, no resto do país é parcial. O treinador do Benfica quer aproveitar ao máximo o fator casa no jogo de amanhã contra os escoceses do Hearts. Marco Silva admite que acabar a eliminatória na Luz seria melhor, porque a segunda mão é decisiva, mas quer que a equipa saiba jogar com o peso de começar em casa.
5: O fator casa no momento decisivo, que é sempre na segunda mão, não o teremos, mas acreditar que o impacto do fator casa, seja ele no primeiro jogo, também estará bem presente. É esse o nosso objetivo, jogar também com isso, saber e sentir a importância do que é jogar no Estádio da Luz a primeira mão de uma eliminatória e fazer com que esse impacto tenha um peso decisório no primeiro jogo, nunca terá na eliminatória como teve, ou na decisão como teve o segundo jogo contra o Santo Gallen. Essa é a diferença e a ambição é claramente ganhar o jogo.
2: O Benfica recebe o Hearts amanhã às 8 da noite na terceira pré-eliminatória da Liga Europa.
1: Obrigada, Gonçalo. Até já. Às 6 voltamos às notícias. São 5:04 mais 2 minutos e vamos perceber como é que está o trânsito esta hora com a Cláudia Macedo.
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2: Boa tarde, 5 e 2. Vamos lá saber do trânsito esta hora com o Automóvel Clube de Portugal e também com a Cláudia Macedo. Alô, Cláudia.
3: Alô, Elsa. E nesta altura, com o trânsito mais compacto no sentido Lisboa-Sintra no IC19, agora a partir de Alfragide, em direção à curva do Palácio de Queluz, em sentido inverso, mantém-se o abrandamento entre Terceira e o Nó da Crela. Segunda circular na passagem pelo Eixo Norte-Sul em direção às Calvanas e no sentido inverso na chegada ao Viaduto do Campo Grande e depois também junto ao Nó de Pinamanique, com intensidade de Lisboa-Almada, 25 de Abril, a partir de Campolide, acesso à A5 perto de Caselas e de Almada para Lisboa, a partir da Baixa de Almada para Gala, em direção às portagens. A norte do país está resolvida a situação de acidente na A44, mantém-se a intensidade Valadares-Coimbrões, mas já sem grande resistência. Depois na A1, a fila volta a ficar lenta a partir da Furada até à Boa Vista e na passagem pelo Nó da A3 em direção às Antas, isto já em plena VCI, a Rábida Freixo. No sentido inverso, a fila perto de Bonjóia em direção às Antas, fila na parte final da A3 entre a Circunvalação e a VCI, também a manter-se o abrandamento em ambos os sentidos da Avenida AEP entre o Nó da A4 e a Via de Cintura Interna.
2: Obrigada, Cláudia, até já.
3: Até já.
2: E espero que não esteja aí numa destas filas. 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Entretanto, o tempo amanhã vai continuar assim, com sol, como se quer, mas também com o vento. O vento sopra mais forte na faixa costeira ocidental, a sul do Cabo Raso e também nas terras altas do centro e do sul do país. Temos uma nova subida da temperatura máxima, principalmente na região sul. Amanhã vamos dos 24 aos 37. 24, máxima prevista para o Porto e também para Ponta Delgada. Viana do Castelo e Aveiro com 25, Sines e Sagres 26, Leiria 28, Guarda, Coimbra e Funchal chegam aos 30, Braga e Lisboa com 31, Vila Real e Viseu 32, Santarém e Setúbal 33, Porto Alegre 34, Bragança, Beja e Faro com 35, Évora chega aos 36 e Castelo Branco aos 37 graus. Boas férias para quem está de férias, bom regresso para quem voltou ao trabalho esta semana. De repente está a passar a correr, já é quarta-feira, não é? Quarta-feira, 5 de agosto, espero que lhe corra muito bem a vida. Por aqui continuamos com as músicas da sua vida e as baladas da Elsa. Esqueci de falar de mim na terceira pessoa, mas é como se chama o momento que lhe trago mais daqui a pouco. As baladas da Elsa, as minhas baladas preferidas. Este mês estamos em modo best-of, com as edições mais ouvidas nas plataformas de podcast. Já aí vem mais uma. Algumas das músicas desta lista são bastante surpreendentes. Hoje, a de hoje não é assim muito surpreendente, não. Não é um clássico também, mas é uma música que eu adoro e acho que vai gostar também. Isso é mais daqui a pouco. Para já arrancamos com os Foreigner, Waiting for a Girl Like You. Boa tarde e bom regresso a casa com a M80. São 5h10, eu sou a Elsa Teixeira.

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2: E depois da energia dos HMB com a Carminho, vamos então a mais uma das minhas baladas.
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2: Que durante este mês estão em modo best-of com as edições mais ouvidas nas plataformas de podcast. E esta leva-me ao início da minha carreira na rádio. Comecei em 2013, esta é de 2004. Esta música tocava muitas vezes em todas as rádios, inclusive na rádio onde trabalhava, que na altura era a Cidade FM, e eu adorava. Adorava a música, adorava o videoclipe, que tem chuva, tem amor. Bom, tem um triângulo amoroso, mas não interessa. Hoje Maroon 5, She Will Be Loved, agora no Regresso a Casa da M80. Boa tarde, são 5h19.

0: Com She Will Be Loved no Regresso a Casa da M80. Continuo a gostar dela tanto quanto da primeira vez que eu ouvi, e por isso está nas minhas baladas. Aliás, continua a ser também uma das suas preferidas pelos vistos, porque foi uma das edições mais ouvidas. As Minhas Baladas, novas edições de volta em setembro, durante o mês de agosto, em versão Best Of, mas estão todas disponíveis para si, onde costumam ouvir os seus podcasts, e obviamente no Rail, aquela app que tem não só os podcasts, mas também onde pode continuar a ouvir a M80, mesmo agora, durante as suas férias. Boas férias. São 5h24, vêm os Eagles.
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0: Eagles com Hotel California, uma música que me leva sempre às férias de verão, que passava no Val de Santarém e às piscinas do Cartaz, que esta música tocava muitas vezes na altura nas piscinas do Cartaz, não sei porquê, mas tocava, leva-me sempre a essa altura. Bom, passa um minuto das 5h30, bom regresso a casa com a M80. Já que falamos em regresso a casa, convém saber como é que está o trânsito a esta hora. Cláudia Macedo.
1: E está agora mais demorado para entrar na Ponte do Freixo a partir de Gaia, em direção às Antas, onde houve acidente. A fila está a começar antes da ligação com a A44, que também já tem fila perto do centro de Vila Nova de Gaia para chegar à Ponte do Freixo. Mais à frente, na VCI, paragens da Perlada em direção à Rábida, no sentido inverso, abrandamento entre Coimbrões e Canidelo em direção à Boa Vista e da Via Norte para as Antas. Fila na A3, perto da ligação com a A4, parte final da Via Norte, também já preenchida em direção à cidade do Porto, e os dois sentidos da Avenida EP mantêm-se preenchidos. A fila está mais demorada, Matosinhos-Porto, a partir da Ponte de Leça. Na zona de Lisboa, em direção à Almada, a fila para a 25 de Abril vai estando entre Sete Rios e Campo Lido, acesso da A5 entre Caselas e Monsanto. Há também abrandamentos no viaduto Duarte Pacheco em direção à zona da Pimenteira. O IC19, trânsito compacto a partir de Pinamanique e Redeira Radial de Benfica até chegar à curva do Palácio de Queluz, em sentido inverso, mantém-se o abrandamento entre Terceira e o Nó da Querela. Abrandamentos também na segunda circular, passagem pelas Torres de Lisboa em direção às Calvanas e do Relógio para o Campo Grande. No final do eixo, há fila de Camarate para o túnel do Grilo, com maior intensidade já entre Sacavém e o túnel, precisamente, e depois na descida para o Olival Basto. No sentido inverso, maior movimento a partir da Pontinha em direção ao Senhor Roubado.
0: Obrigada, Cláudia. Até já. Bom regresso a casa com a M80. Já sabe do trânsito, falta saber o tempo para amanhã. E fique descansado, porque continuamos aqui com sol e com calor em boa parte do país. À tarde temos também o vento a soprar mais forte na faixa costeira ocidental, a sul do Cabo Raso e ainda nas terras altas do centro e do sul. Quanto à temperatura, pelo menos a máxima sobe mais um bocadinho, principalmente a sul. Temos 24 graus como máxima mais baixa, está prevista para o Porto e também para Ponta Delgada. Depois com 25, Viana do Castelo e Aveiro. Sines e Sagres chegam aos 26, Leiria com 28, Guarda, Coimbra e Funchal 30, Braga e Lisboa 31, Vila Real e Viseu 32, Santarém e Setúbal 33, Porto Alegre 34, Bragança, Beja e Faro chegam aos 35, Évora com 36 e Castelo Branco com a máxima mais alta amanhã é de 37 graus. E também com as músicas da sua vida, esta é

de uma banda britânica chamada Dede, que não sabia, mas tem a mesma idade que eu. A banda, obviamente, não os elementos da banda, calculo que sejam um bocadinho mais velhos. Quantos anos é que tem? Tenho que fazer contas. Eu sou aquela pessoa que nunca sabe a idade que tenho. Também não estou sozinha nisto, pois não.

0: está entre as minhas favoritas, esta do Jorge Palma. Está a ouvir o Regresso a Casa da M80. Boa tarde. Está aqui o nosso ouvinte Nuno a perguntar no WhatsApp da M80 o que é que se passa com o que música é esta? Está de férias. Está de férias, mas volta em setembro e volta também. É preciso sentir aqui alguma saudade, não é? Porque senão... senão pois farta-se. Não, eu sei que não se farta deste jogo. É que às vezes mexe com a sua cabeça. É, no fundo, um segundo de uma música e depois... Diga-me a partir desse segundo que música é que é, quem é que canta, essas coisas todas. Mas não se preocupe, em setembro está de volta o que música é esta. 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Vem o Bob Sinclair com Love Generation. Eu adoro a próxima música. É mais uma daquelas músicas de verão para refrescar.
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2: E são 6:01, boa tarde, prepare esse coração porque vem um baladão daqueles. É dos Century, chama-se Lover Why. Antes disso, nova atualização das notícias com o Gonçalo Teles e começamos pelo aumento das apreensões de droga. Boa tarde, Gonçalo.
3: Olá Elsa, boa tarde. Em apenas 8 meses, as autoridades nacionais já apreenderam este ano 28 toneladas de cocaína. São mais 3 do que em todo o ano passado. O diretor da Unidade Nacional de Combate ao Tráfico de Estupefacientes da Polícia Judiciária, João Oliveira, nota que 5 destas 28 toneladas foram apreendidas esta semana num porta-contentores em Sines.
4: Havia alguns indicadores que apontavam para a possibilidade de haver alguém da tripulação que estava conivente, que estava a colaborar com esta estrutura criminosa que fez chegar a bordo a cocaína que contaminou num primeiro momento um contentor que era transportado. Esse elemento da tripulação foi identificado por nós, foi detido, à semelhança de outros dois cidadãos que estavam também a bordo, que não integravam a tripulação e por isso mesmo eram considerados clandestinos.
3: A Polícia Judiciária diz que Portugal não é normalmente o destino da droga, é sim um país de passagem para o mercado europeu. Já foi dominado o incêndio que tinha começado ao início desta tarde em Mação. O primeiro alerta foi dado pouco depois das 2:30 e o comandante Paulo Santos, oficial de operações da Proteção Civil, fala de uma operação rápida.
5: Sim, que todos os meios chegaram a ter operações, prontamente o incêndio acabou por ser circunscrito pelos meios e dominado. Arderam matos, incultos. Obviamente agora haverá o trabalho de consolidar todo o perímetro do incêndio, de forma que não haja reativações nem reacendimentos.
3: O dispositivo no local ainda tem 110 operacionais e 3 meios aéreos. O Exército instaurou um processo disciplinar ao antigo diretor executivo do Serviço Nacional de Saúde, António Gandra de Almeida. Fonte do Exército confirmou à agência Lusa que o tenente-coronel foi alvo deste processo depois de ter sido analisado um relatório da Inspeção Geral das Atividades em Saúde. Gandra de Almeida demitiu-se da liderança do SNS no início do ano passado, depois de uma reportagem sobre acumulação de funções quando era também diretor do INEM no Norte. O dinamarquês Julius Johansen é o primeiro líder da edição deste ano da Volta a Portugal. O atleta da Emirates correu os 6,5 km do prólogo desta tarde em 7 minutos e 12 segundos, fez menos 4 segundos do que o companheiro de equipa Rui Oliveira. Rafael Reis foi o terceiro mais rápido esta tarde em Lisboa. Amanhã, o pelotão percorre 157 km numa etapa entre a Lourinhã e Queluz.
2: Obrigada, Gonçalo, e até já.
3: Até já.
2: São 6:03, mais 3 minutos e vamos saber do trânsito com a Cláudia Macedo e depois prepare-se para ouvir os Century.
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12: Vamos lá saber às 6h07 como é que está o trânsito, que esta hora é uma oferta Automóvel Clube de Portugal. Cláudia Macedo.
13: Ficou mais complicado na Marginal, na zona de Caxias. Tinha a ver com um acidente Cascais-Lisboa na zona de Caxias. Está resolvido, ficou a fila em ambos os sentidos. Acidente por resolver na A5 Lisboa-Cascais, junto ao Estádio Nacional. A fila está entre Caselas e Miraflores até ao local do acidente. E em Caselas, para a ponte 25 de Abril, pelo eixo Norte-Sul, a fila também ainda próximo de Sete Rios, de Almada para Lisboa, abrandamento na Praça da Portagem e depois já no início da Avenida da Ponta em direção à A5, trânsito também com bastante movimento e na ligação ao eixo Norte-Sul. O eixo Norte-Sul já só na parte norte com abrandamento na saída para Acril, entre Camarate e Sacavém há também abrandamentos e nas ligações ao Senhor Roubado em ambos os sentidos, mas mais demorado a partir da Pontinha. A segunda circular com fila do relógio para o Campo Grande e das Torres de Lisboa em direção às Calvanas, maior abrandamento agora a meio do tabuleiro da Ponte Vasco da Gama em direção ao Montijo. A fila na Autoestrada do Norte mantém-se em direção à Alverca, agora aumentou, chega à zona de Via Longa. Há pouco havia acidente já dentro de Alverca, no acesso à Nacional 10, agora há acidente antes das portagens e por isso o trânsito ficou mais demorado. A norte do país, fila na A44 a partir do centro de Vila Nova de Gaia para a Ponte do Freixo, é a partir daí que há fila em direção às Antas e depois mais à frente, a partir da Perlada em direção à Rábida, no sentido inverso entre a Furada e a Boa Vista e da Via Norte para as Antas, fila na A3, parte final, circunvalação VCI, mantém-se também os abrandamentos nos dois sentidos da Avenida AEP.
12: Obrigada, Cláudia, até já.
13: Até já.
12: 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Amanhã continuamos com sol, mas também temos vento mais forte na faixa costeira ocidental a sul do Cabo Raso e ainda nas terras altas do centro e do sul. E temos uma nova subida da temperatura máxima, mais na região sul. Vamos até aos 37 graus. Esta é a máxima mais alta, mas começamos pela máxima mais baixa, que está prevista para o Porto e para a Ponta Delgada amanhã, que é de 24 graus. Viana do Castelo e Aveiro chegam aos 25, Sines e Sagres 26, Leiria 28, Guarda, Coimbra e Funchal com 30, Braga e Lisboa 31, Vila Real e Viseu 32, Santarém e Setúbal 33, Porto Alegre 34, Bragança, Beja e Faro com 35, Évora chega aos 36 e Castelo Branco aos 37 graus.

0: Eu sou a Elsa Teixeira, boa tarde, são 6h10. Muito obrigada pela companhia. Se quiser dizer qualquer coisa, já sabe, 910-25-80-81. Foi mais ou menos isso que fez o nosso ouvinte André Ferreira.
1: Oh, Elsa.
0: André.
1: Oh, Elsa.
0: André.
1: Já estou a chorar e os Century ainda não estão a tocar.
0: Então prepare-se, porque é agora.

0: 6h22, boa tarde e que bem que se está a ouvir, é 80, não é? Eu pelo menos considero. 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Qualquer dúvida, está tudo explicado em m80.pt. E agora prepare-se para Marillion, já a seguir.
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0: passa um minuto das 6:30, está na hora de darmos uma nova espreitadela no trânsito. Para saber se esta hora ainda lhe provoca algumas dores de cabeça, Cláudia Macedo, conta tudo.
1: Sim, ainda com algumas filas pela frente, é o caso da ligação Lisboa-Almada na 25 de Abril, é perto de Sete Rios, paragens para entrar na Avenida da Ponte, menos trânsito em sentido inverso, só com abrandamento Almada para Galo para a Praça da Portagem, acesso à 25 de Abril pela A5 ainda em Caselas, a ligação entre o viaduto Duarte Pacheco e Monsanto com trânsito condicionado e depois entre Caselas e o Estádio Nacional, abrandamentos, mas já com o acidente resolvido, também já a situação normalizada em Caxias, na Marginal, em ambos os sentidos. Com fila no IC19, a partir da Radial de Benfica, nó de Pinamanique, em direção a Queluz, no sentido inverso, Estado Maior, nó de Pinamanique, à frente na segunda circular das Torres para as Calvanas e no sentido inverso do relógio, em direção ao Campo Grande, há abrandamento na Cril, da Pontinha para o Senhor Roubado, do lado norte, entre Camarate e o acesso para o Túnel do Grilo, e abrandamentos também na Vasco da Gama, meio do tabuleiro, em direção às zona da área de serviço, onde há indicação de uma avaria via da direita e o trânsito condicionado se acaba em Montijo. Há também ainda fila na Autoestrada do Norte, entre Santiria e Via Longa, em direção às portagens de Alverca, na sequência de acidente que ocorreu antes das portagens. O trânsito mantém-se lento a norte também na A44, agora a partir do centro de Gaia, quer para o Freixo, quer para Coimbrões. Em relação ao Freixo, ainda há abrandamentos na ligação a Vintes Ponte e depois entre o Mercado Abastecedor e A3, a fila mantém-se de Francos em direção ao tabuleiro da Ponte da Rábida, sentido inverso há maior abrandamento entre Canidelo e a zona de Francos, da Via Norte para as Antas, mantêm-se as filas nos dois sentidos da Avenida AEP e na A3 e na Via Norte também ainda há abrandamentos em direção à cidade do Porto.
0: Obrigada, Cláudia, até já.
1: Até já.
0: Acho que passamos demasiado tempo no trânsito, não é? Só por isso devíamos ter mais dias de férias. Quem não apanha trânsito regularmente, não precisa. Em relação ao tempo, amanhã, mesmo bom para quem está de férias, continuamos com o sol. Claro que também há vento na faixa costeira ocidental, a sul do Cabo Raso e nas terras altas do centro e do sul, e o vento chateia sempre e às vezes é perigoso por causa dos incêndios. Temos também uma subida da temperatura máxima, volta a subir principalmente na região sul. Amanhã vamos dos 24 aos 37 graus, 24 é a máxima prevista para o Porto e também para Ponta Delgada. Viana do Castelo e Aveiro chegam aos 25, Sines e Sagres com 26, Leiria 28, Guarda, Coimbra e Funchal com 30, Braga e Lisboa 31, Vila Real e Viseu 32, Santarém e Setúbal chegam aos 33, Porto Alegre já com 34, Bragança, Beja e Faro 35, Évora 36 e Castelo Branco com a máxima mais alta amanhã a chegar aos 37 graus.
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0: E consigo e com as músicas da sua vida. Muito obrigada pela companhia. Começamos com esta música da Manuela Moraguetes e depois ainda temos Beyoncé, Charles and Eddie e o Rui Veloso. É uma bela sequência, não é?

0: Ver o regresso a casa da M80 e muito bem, eu sou a Elsa Teixeira. Estava aqui a sugerir há pouco dias de férias extra para quem passa demasiado tempo no trânsito, porque afinal de contas o trânsito rouba-nos ali muitos anos de vida, e a Liliana concorda.
1: Olá Elsa, olha, adorei a tua ideia. Ora, eu que utilizo a Ponte 25 de Abril todos os dias e sempre em horas de ponta, imagina, já me estou a imaginar com o dobro dos dias de férias que tenho atualmente. Era genial.
0: Sonho.
1: Elsa, ao poder e já!
0: É assim, não preciso estar no poder. Duas ideias, mas alguém que as concretize. Agora, a Beyoncé, não é, 80?

0: artistas da música portuguesa. Outro era Carlos Paião e amanhã estreia nos cinemas o filme Playback, que é o filme que conta a história de Carlos Paião, que morreu num acidente há 37 anos, quase 38, e por causa disso, por causa da estreia do filme Playback, hoje recebi aqui no Regresso a Casa o realizador Sérgio Graciano, também o Rafael Ferreira, que faz de Carlos Paião, e a Matilde Pedrosa, que faz o papel de Cândida Branca Flor, que para além de artista, cantou com ele, também era muito amiga de Carlos Paião. Vieram falar sobre o filme que pode ver a partir de amanhã nos cinemas. Eu estou ansiosa. Se por acaso não ouviu esta conversa, pode ouvir no Rail. 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Foi ali por volta das 4h10. E sabe o que é que também está no Rail? A playlist da Wanda. Estamos por estes dias em modo Best Of, com as edições mais ouvidas nas plataformas de podcast, também no Rail. E vem mais uma edição. Vêm os White Stripes.
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1: 7 Nation Army é uma canção da banda americana de rock The White Stripes, primeiro single do quarto álbum Elephant, lançado em 2003, uma metáfora para quando parece que as forças do universo estão alinhadas contra nós. A música promove o autoempoderamento e a resistência ao conformismo. I'm gonna fight them all, a 7 Nation Army couldn't hold me back. Gosto muito disto, nota-se. E o riff é uma obra-prima daqueles que ficam na memória e que nos fazem reconhecer uma música logo aos primeiros acordes. Aliás, o riff e a batida de bateria desta canção fez com que vários críticos e revistas listassem 7 Nation Army como uma das melhores músicas de todos os tempos. Também ganhou o prémio de melhor canção de rock nos Grammy Awards e os White Stripes, a propósito, estão este ano nomeados para indução no Rock and Roll Hall of Fame. É impossível ouvir isto e não aumentar o volume. Hoje, na minha playlist, The White Stripes, 7 Nation Army.

0: dito, sem malventar o som, é verdade. Boa continuação para todos. Fala Noé Brandão, da Sobreira. Beijinhos a todos.
1: Obrigada, Noé. De facto, nota-se que estava a ouvir muito alto. É nova edição, quer dizer, uma das melhores edições da playlist da Wanda, uma das mais ouvidas nas plataformas de podcast. A playlist da Wanda está sempre disponível em podcast no Rayo. 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
1: E seguimos para as notícias às 7 da tarde. Numa edição do Gonçalo Teles, um detido à guarda da PJ foi encontrado morto. Boa tarde, Gonçalo.
5: Olá Elsa, boa tarde. Trata-se de uma das pessoas que tinham sido detidas numa apreensão de droga em Sines. Notícia avançada pela RTP, o detido em causa era estrangeiro, pertencia à tripulação de um porta-contentores onde foi encontrada cocaína e estava detido na cadeia anexa à Polícia Judiciária em Lisboa. A PJ anunciou hoje que apreendeu 5 toneladas de cocaína num navio ao largo de Sines. Foram detidas 3 pessoas no total. Uma delas foi então encontrada morta na cela. O Sindicato dos Médicos Dentistas defende que a criação da carreira especial no Serviço Nacional de Saúde vai permitir uma contratação mais estável e diminuir a precariedade. O presidente do sindicato, António Pereira da Costa, explicou à agência Lusa que neste momento há uma situação confusa no que diz respeito a contratos.
6: Nós temos médicos dentistas com contratos de trabalho em funções públicas, médicos dentistas com contrato de trabalho do Código de Trabalho, e estes médicos dentistas não prefazem ainda a maioria e, portanto, estão equiparados a técnicos superiores. E temos ainda uma grande parte a prestação de serviços, portanto, a recibos verdes, e sabemos até, por exemplo, que a Autoridade para as Condições de Trabalho tem até intervido em várias OLS, uma vez que muita desta prática é considerada, portanto, um falso recibo verde.
5: O sindicato diz que com a carreira vai também diminuir o número de consultórios parados nas unidades locais de saúde por falta de dentistas.
6: Portanto, apesar de neste momento poderem ser contratados como técnicos superiores, ainda há unidades locais de saúde que não o fizeram, umas por desconhecimento, outras por falta de vontade, e como tal, portanto, os médicos dentistas continuam sem ocupar esses consultórios, e sem dúvida que isto vai permitir que a população tenha ganhos em saúde, uma vez que vamos ter aqui os consultórios todos a funcionar.
5: O Presidente da República promulgou na última segunda-feira o diploma que cria a carreira especial de médico-dentista no SNS. O Irão chegou a acordo com a Oman para uma nova rota no Estreito de Hormuz. Um anúncio de Teherão que diz que este acordo não significa que o Estreito de Hormuz esteja reaberto. O porta-voz iraniano diz que o acordo está na fase final de revisão, mas o Estreito de Hormuz mantém-se fechado, enquanto continuar o bloqueio naval dos Estados Unidos. O primeiro líder da Volta a Portugal deste ano é dinamarquês. Ulius Johansson, da Emirates, correu os 6,5 km do prólogo em 7 minutos e 12 segundos. Acabou 4 segundos à frente do companheiro de equipa, Rui Oliveira. O terceiro mais rápido desta tarde em Lisboa foi Rafael Reis. E amanhã o pelotão percorre 157 km entre Lourinhã e Queluz.
1: Obrigada, Gonçalo, e até amanhã.
5: Até amanhã.
1: Já falta pouco para ouvir mais um M80 Play, uma hora de música sem pausas e hoje com música indie. Mas antes disso, espreitamos o trânsito com a Cláudia Macedo. É daqui a 2 minutos.
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1: 7h05, boa tarde. 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E agora, mais complicado?
17: Nem por isso. O trânsito já a diminuir nos acessos à cidade do Porto. Do lado do Freixo há paragens entre o Mercado e a A3 e de Francos em direção à Rábida. No sentido inverso, já só alguma intensidade em Francos e da Via Norte para as Antas. Mantêm-se as filas é na Avenida EP nos dois sentidos e também na chegada ao Porto pela Via Norte e pela A3, perto da ligação com a A4 e saída para a Estrada da Circunvalação. Em Lisboa, na ligação de Lisboa para Cascais, na Marginal, há maior intensidade agora na zona de Caxias, no sentido inverso é na zona de Passo de Arcos. Há também abrandamentos entre Caselas e o estádio na A5 para Cascais, no acesso de Caselas em direção à 25 de Abril e a ligação Viaduto Monsanto, também ainda com abrandamentos na saída de Lisboa pela A5. Para a ponte 25 de Abril, pelo eixo Norte-Sul, a fila vai estando entre Sete Rios e Campo Lida. Abrandamento Lisboa-Sintra no IC19 entre Pinamanique e a curva do Palácio de Queluz, em ambos os sentidos da segunda circular para o Campo Grande Calvanas e também ainda alguns abrandamentos na Cril de Camarato para o Túnel do Grilo e no sentido inverso na chegada ao Sr. Robato.
1: Obrigada, Cláudia, e até amanhã. Até já.
17: Pode ser ali no corredor.
1: É isso.
17: Beijinhos, até amanhã.
1: 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Em relação ao tempo, amanhã continuamos com um dia de sol, calor em alguns pontos do país, mas também temos vento. O vento vai soprar mais forte na faixa costeira ocidental a sul do Cabo Raso e ainda nas terras altas do centro e do sul do país. Quanto à temperatura, pelo menos a máxima volta a subir mais um bocadinho, isto mais na região sul. Vamos dos 24 aos 37 graus, 24 é a máxima prevista amanhã para o Porto e também para a Ponta Delgada, Viana do Castelo e Aveiro com 25, Sines e Sagres 26, Leiria 28, Guarda, Coimbra e Funchal com 30, Braga e Lisboa 31, Vila Real e Viseu 32, Santarém e Setúbal 33, Porto Alegre chega aos 34, Bragança, Beja e Faro 35, Évora 36 e Castelo Branco com a máxima mais alta 37 graus. Eu sou a Elsa Teixeira, está na hora de lhe dizer adeus e até amanhã, a partir das 4, para mais um Regresso a Casa. Deixo-lhe com uma hora de música sem pausas e hoje só música indie.
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2: Pronto para mais um Top M80? É bom que esteja, porque vai ser intenso. Vem aí as músicas de março de 1997. Temos esta. E esta, claro.

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2: As principais notícias desta quarta-feira, já a seguir em síntese na M80 com o Gonçalo Teles.
3: Boa noite. A Direção-Geral de Serviços Prisionais abriu um inquérito à morte na cela de um dos detidos numa operação da Polícia Judiciária. Os serviços prisionais confirmam em comunicado que o homem foi encontrado morto na cela que ocupava sozinho. Era um dos três detidos da Operação Skydrop e tripulante do navio em que foram apreendidas 5 toneladas de cocaína. Fonte do processo adiantou à agência Lusa que era um homem indiano. O Sindicato dos Médicos Dentistas defende que a criação da carreira especial no Serviço Nacional de Saúde vai permitir uma contratação mais estável e diminuir a precariedade. O presidente do sindicato, António Pereira da Costa, explica que neste momento há uma situação confusa no que respeita a contratos.
4: Nós temos médicos dentistas com contratos de trabalho em funções públicas, médicos dentistas com contrato de trabalho do Código de Trabalho, e estes médicos dentistas não fazem ainda a maioria e, portanto, estão equiparados a técnicos superiores. E temos ainda uma grande parte a prestação de serviços, portanto, a recibos verdes, e sabemos até, por exemplo, que a Autoridade para as Condições de Trabalho tem até intervido em várias OLS, uma vez que muita desta prática é considerada, portanto, um falso recibo verde.
3: O sindicato defende que a carreira vai aumentar a contratação de médicos dentistas e diminuir o número de consultórios parados nas unidades locais de saúde por falta de profissionais. O presidente da República promulgou na última segunda-feira o diploma que cria a carreira especial de médico dentista no SNS. As vindimas deste ano no Douro vão acontecer uma semana mais cedo do que estava previsto, isto depois de já terem sido aceleradas no ano passado. O presidente da Associação de Viticultores Profissionais do Douro, Rui Soares, explicou à agência Lusa o que está a acontecer.
5: O ano passado já tinha sido uma vindima precoce, este ano ainda é mais precoce do que o ano passado, o que significa que realmente as uvas estão a ficar maduras mais cedo do que o normal. Há um conjunto de fatores que explicam esta antecipação. O ciclo começou precoce, ou seja, o abrolhamento foi cedo e essa antecipação manteve-se ao longo do ciclo. A floração também foi mais cedo que o normal, o pintor aconteceu mais cedo que o normal, ou seja, todos os estados fenológicos da vinha mantiveram essa antecipação.
3: O tempo ameno e o inverno, com muita chuva, contribuíram para esta vindima mais cedo do que o normal. A previsão da Associação de Viticultores é que a produção no Douro aumente perto de 25%.
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11: Não faço ideia se está de férias e regressa mais um dia de praia, trabalhar para o Bronze é duro, eu sei. Ou se teve um dia semelhante a um filme de ação, numa empresa, no escritório. Bem-vindo à M80, vamos desacelerar a partir de agora. Daqui a pouco os YouTube.

0: Boa tarde, boa viagem, bem-vindo e boas férias, também se é o caso. O meu nome é Paulo Afiado. Em relação ao tempo para amanhã, por falar em férias, a previsão é de um céu pouco nublado ou limpo, com mais nebulosidade no litoral centro até ao início da manhã. O vento mais intenso na faixa costeira a sul do Cabo Raso, uma pequena subida da temperatura máxima. E amanhã máximas de 24 graus no Porto, 31 em Lisboa, 35 em Faro. A temperatura mais alta vai fazer-se sentir em Castelo Branco, onde se espera 37 graus.
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Bem-vindo, eu sou a Paula Fialho e agora voltamos ao Show Me The Money. 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

0: 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E a dizer o quê? 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Ai, foi tão bom agora, foi tão bom. Daqui a pouco é M80 Splash, músicas de verão, Can't Stop the Feeling, desta vez é Justin Timberlake, e depois, por alguma razão, hoje há mais Rolling Stones a tocar em M80, também ouvimos Missia. 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
1: Neste dia, em 1978, Miss You dos Rolling Stones chegava ao primeiro lugar do top de músicas nos Estados Unidos. Era o 8º número 1 dos Stones. Escrita por Mick Jagger e Keith Richards, Miss You foi inspirada nos ritmos disco das pistas de dança e nas saídas à noite para o Studio 54. Há mais música na M80 com Rolling Stones.

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2: Esta quarta-feira, a Polícia Judiciária fez saber que desde o início do ano foram apreendidas cerca de 28 toneladas de cocaína. É uma quantidade superior ao total apreendido durante todo o ano passado. Ontem foram apreendidas 5 toneladas de cocaína num navio porta-contentores, no Porto de Sines. 3 pessoas foram detidas. De acordo com a RTP, uma delas foi encontrada morta na cela e já foi aberto um inquérito para apurar as circunstâncias da morte. A Inspeção-Geral das Atividades em Saúde arquivou o processo relacionado com a morte de um recém-nascido depois da mãe ter ido a 5 hospitais dos distritos de Lisboa e Setúbal, queixava-se de dores em junho do ano passado. De acordo com o processo da IGAS, citado pelo Notícias ao Minuto, não houve falhas estruturais de organização do serviço. O caso está a ser investigado pelo Ministério Público. Há precisamente um ano, Portugal chorava a morte de Jorge Costa, o antigo jogador e dirigente do Futebol Clube do Porto, foi vítima de paragem cardiorrespiratória. Desde então, o clube não usou mais o número 2. Começou hoje com o prólogo, a volta a Portugal em bicicleta. O vencedor foi o dinamarquês Julius Johansson. A primeira etapa é amanhã entre Lourinhã e Queluz, em Sintra. Ivanovic, Arsenas e Banjaki vão ficar de fora da recepção do Benfica ao Hearts na terceira pré-eliminatória da Liga Europa. O treinador Marco Silva diz que nada vai ficar decidido no primeiro jogo, mas destaca o fator casa.
3: Saber e sentir a importância do que é jogar no estádio da Luz a primeira mão de uma eliminatória e fazer com que esse impacto tenha um peso decisório no primeiro jogo, nunca terá na eliminatória como teve, ou na decisão como teve o segundo jogo contra o St. Gallen. Essa é a diferença e a ambição é claramente ganhar o jogo.
2: Benfica Hearts é amanhã às 8 da noite no Estádio da Luz. E se queres os óculos próprios para ver o eclipse solar a 12 de agosto, procure bem porque os gratuitos já esgotaram. A agência Ciência Viva diz que ainda não sabe se haverá um novo reforço do stock. Pode consultar toda a atualidade no nosso site. Até amanhã.
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9: Pois, suponho que foi um dia intenso, não é? Em que deu tudo e agora quer mesmo abrandar. No ar, bem-vindo à M80, está no Slowdown e daqui a pouco tem o Daryl Hall e John Oates, Manitou.

0: Noite da Resistência, na noite da M80. Muito obrigada por ter vindo. Eu sou a Paula Fialho, estamos em Slowdown até às 11 e vem aí os Dire Straits, é a primeira das próximas seis, chama-se Walk of Life e é uma homenagem a todos os músicos de rua. A letra fala de um artista que toca onde pode, levando a música e a alegria a quem passa. É um verdadeiro hino ao poder da música, chama-se Walk of Life.
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1: 7 Nation Army é uma canção da banda americana de rock The White Stripes, primeiro single do quarto álbum Elephant, lançado em 2003, uma metáfora para quando parece que as forças do universo estão alinhadas contra nós. A música promove o autoempoderamento e a resistência ao conformismo. I'm gonna fight them all, a 7 Nation Army couldn't hold me back. Gosto muito disto, nota-se. E o riff é uma obra-prima daqueles que ficam na memória e que nos fazem reconhecer uma música logo aos primeiros acordes. Aliás, o riff e a batida de bateria desta canção fez com que vários críticos e revistas listassem 7 Nation Army como uma das melhores músicas de todos os tempos. Também ganhou o prémio de melhor canção de rock nos Grammy Awards e os White Stripes, a propósito, estão este ano nomeados para indução no Rock and Roll Hall of Fame. É impossível ouvir isto e não aumentar o volume. Hoje, na minha playlist, The White Stripes, 7 Nation Army.

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80 e no final destas 6 músicas seguidas. Continuamos em Slowdown até às 11 e, entretanto, daqui a pouco há mais música para lhe dar. Vem aí o M80 Splash Músicas de Verão. É possível que a esta hora ainda tenha areia nos pés, sal no cabelo, eventualmente uma marca de chinelo. Sim? Parabéns, porque isso significa apenas que aproveitou o dia como deve ser. Continuação de um bom verão, umas boas férias. Daqui a pouco, agora por isso, ouvimos Mungo Jerry. Ainda

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4: E agora faça o seguinte, venha de comigo na M80, mas esqueça a lista de tarefas para amanhã, porque ela está lá à sua espera. Está mesmo. Aqui tenho de longe as músicas, os artistas, as bandas da sua vida, enfim, a música certa para abrandar até às 11. A começar o Skewer, daqui a pouco o Boys Don't Cry e depois há também um lugar garantido para os OGF. Menina, estás à janela.

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Daqui a pouco o Bryan Adams, Somebody, mas também Delfins, Kate Bush, Neil Diamond, Men at Work e Paul Gonzo. 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

0: Dei-lhe quase tudo. Ai, não, não, é dei-te quase tudo. É assim que se chama este tema de Paulo Gonça. É o final de 6 músicas seguidas. Eu sou a Paula Fialho, também estou praticamente saída. O Slowdown volta amanhã. Entretanto, a partir das 11, temos cá também o M80 Power Mix com o G-Line, que é uma versão assim veranil das nossas noites. Antes, ouvimos já daqui a pouco os Pet Shop Boys, se a ideia é That's the Way Life Is, no M80 Splash, músicas de verão.
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4: Pronto para mais um Top M80? É bom que esteja, porque vai ser intenso. Vem aí as músicas de março de 1997. Temos esta. E esta, claro.

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M80, misturados por Jay Lyon, continuam já a seguir no M80 Power Mix. Está a ouvir o M80 Power Mix, os grandes sucessos da música dança das últimas décadas, misturados por Jay Lyon.

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1: Pronto para mais um Top M80? É bom que esteja, porque vai ser intenso. Vem aí as músicas de março de 1997. Temos esta. Don't think, no, what you said. E esta, claro.